0: aqui na nossa programação para bandas e artistas solos do Paraná. Então aproveita. Captura Mundo Livre vai ficando por aqui. Eu sou o Renan Zamilian, seu guia musical com rota planejada aí da nossa talentosíssima produtora Luana Angreves. Domingo que vem tem mais rolezinho pela cena underground paranaense e a gente se encontra por lá. Até mais! 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
0: Mundo Livre, sua rádio de atitude. Estamos de volta com a programação noturna. Comigo, Renan Zamilian, e você até a meia-noite. Bora pra mais, abrindo essa hora com Led Zeppelin, Immigrant Song.

É isso aí, depois desse programão que foi o Captura, só com bandas de primeiríssima linha no repertório desse domingo, voltamos com a programação e você ouviu nesse bloco Rolling Stones Painted Black e ainda Bob Seger Old Time Rock and Roll. Agora você fica com Eagles, Hotel California.

Mundo Livre, sua atitude sonora, fechando essa sequência com Michael Jackson, Smooth Criminal. Também rolou Rosier com Too Sweet e os mineiros do Jota Quest, Fácil. 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

Aí na Mundo Livre você ouviu Rick James, Super Freak e a Queen, né? Madonna com Material Girl, são lá do Like a Virgin. Muito bem, seguindo viagem agora no nosso domingo, chegou a hora de desembarcar em Seattle com Pearl Jam Black.

0: Tá aí, fechando esse bloco, você ouviu Billy Idol, Rebel Yell e antes os californianos do Red Hot Chili Peppers com The Adventures of Rain Dance Maggie. Tudo de bom, hein? Finalizando o dominguinho, climinha daquele jeito em Curitiba e daqui a pouco muito mais sons interessantes pra você não sair daí. Volto já.
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0: Olá, você está no nosso encontro sonoro de domingo aqui nas ondas da Mundo Livre. Comigo, Renan Zamilian, e muita coisa boa ainda pra rolar hoje. Bora agora com The Clash, aproveita.

Tá aí na Mundo Livre, som do The Killers, Read My Mind, pra fechar essa sequência. 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Muito bem, vamos em frente agora trazendo o Iron Maiden pra você com Run to the Hills.

Mundo Livre, sua atitude sonora. Você curtiu Oasis, Supersonic e ainda Alanis Morissette com Head Over Feet. Bora em frente, agora chegando Creedence com Proud Mary.

Tá aí, na Mundo Livre, som do Queen, Somebody to Love. E antes também rolou Gorillaz com Feel Good Inc. Agora eu te deixo na companhia do Mano Tchau. Atenção, hein? Mano Tchau, que tem passagem confirmada por Curitiba. Isso aí, tava sabendo? Então bora lá esquentar com Mano Tchau pra esse showzaço que rola ainda esse mês. Aproveita.

0: Mundo Livre, sua atitude sonora e Linkin Park, In The End. Ainda rolou Harry Styles com As It Was, lá do trabalho anterior do músico britânico. Muito bem, temos mais uma horinha ainda de sons incríveis pra curtir por aqui, então não sai daí, vem comigo.
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0: Mundo Livre, sua rádio de atitude. Bora juntos aqui 93.9. Eu sou Renan Zamilhã, tocando o finalzinho do seu domingo na melhor companhia do seu dial. É isso aí, abrindo essa hora com Four Non Blondes, What's Up?

isso aí, você ouviu Amy Winehouse, Back to Black e ainda Camisa de Vênus com Aluga-se. Te deixo agora em boas mãos, hein? Vem chegando Iggy Pop com The Passenger.

Aí o Kiss com I Love It Loud e antes U2 Elevation. As duas últimas dessa sequência animal, hein? Pra encaminhar já o finalzinho desse domingo, dia 3 de maio, aqui nas ondas sonoras da Mundo Livre. Mas não fique triste, que ainda dá tempo de curtir muito o som que vai chegar na sequência pra você. Vindo agora, Disturbed, por exemplo.

Mundo Livre, sua atitude sonora. Você ouviu com Green Day, She. E agora, a última sequência da nossa noite começa com Chris Cornell à frente do Soundgarden com a classiqueira Black Hole Sun. Aumenta o som.

0: Mundo Livre, sua atitude sonora. Com as últimas do meu horário de hoje, você ouviu Norris Barkley com Crazy e ainda Steve Miller Band, The Joker. Muito bem, eu agradeço a sua companhia até essa hora. Muito obrigado por estar aqui. Amanhã eu tô de volta, hein? A partir das 7 da noite, para muito mais junto com você, é claro. Bom descanso e uma ótima semana para você. Fui!
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5: Olá, eu agradeço a presença de vocês na nossa coluna Pequenas Conversas, parceria da Rede RP de Notícias e o Dedica, um programa de defesa dos direitos da criança e do adolescente. Começamos a falar sobre o ECA digital em uma outra coluna e vamos continuar mais um pouquinho falando dessa nova lei que, como eu disse, precisa ser ainda regulamentada. E ela fala, então, da responsabilidade dos aplicativos, das plataformas, do que é colocado pela indústria, pelos que gerenciam as informações e possibilitam que ela chegue a todos no nosso mundo, mas também a crianças e adolescentes. Ela tem um princípio básico que seria, que já existe, né, que até 16 anos, essas plataformas, os aplicativos, só deveriam ser permitidos através de um CPF de um adulto. O que não é difícil conseguir, então torna essa supervisão muito falha. Se pretende outra, que seria a identificação dessa pessoa que está ali a acessar essas plataformas, esses aplicativos, os jogos, através de suas atitudes, através da inteligência artificial, da mesma forma que essas plataformas, esses aplicativos identificam ali uma criança, um adolescente desprotegido, se fica muito tempo sem interrupção no mundo virtual, desassistido se isso acontece na madrugada e por isso se transforma, é reconhecido como um alvo fácil, não só para venda de comércio de produtos, mas especialmente para o mundo perverso que existe no mundo real e no mundo virtual. A lei prevê isso, prevê responsabilidades, mas ainda ela não diz como exatamente isso vai ser feito. Mas mesmo tudo isso não basta. O que é importante é que possamos, em casa, na escola, nos meios em que a criança frequenta, na família, dizer para ela do seu valor e dizer que aquela imagem que ela vê, aquela pessoa que ela desconhece e que se apresenta como outro adolescente ou uma pessoa muito especial, pode não ser. Internet precisa de supervisão, da mesma forma que supervisionamos nossas crianças nas ruas, nos shoppings, precisamos cuidar delas. Da mesma forma, isso precisa acontecer no mundo virtual. Eu sou Lucy Pfeiffer, médica pediatra, psicanalista. Agradeço a atenção de vocês e espero que estejam com a gente na próxima coluna Pequenas Conversas. Até lá.
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6: Quando o assunto é desconstrução do machismo, grupos, cursos, rodas de conversa e campanhas tentam ajudar engajando mais os homens no combate à violência contra a mulher e na construção de uma sociedade com mais igualdade. Inclusive, está na Lei Maria da Penha. Os agressores devem frequentar cursos de reeducação e de acompanhamento psicossocial, mesmo que haja muita resistência por parte desses homens, como conta o psicólogo Flávio Urra, do programa tema. E agora, José, que trabalha na reeducação de autores de agressão?
7: Deles a resistência é maior ainda, porque eles se sentem injustiçados por estarem ali obrigados a participar do grupo por uma juíza, né? Um juiz que colocou a pena dele para participar do grupo.
6: São necessários 20 encontros de 2 horas para que os homens comecem a perceber as mudanças. E ao fim do projeto, segundo Flávio Urra, é unânime a percepção deles de que se tornaram pessoas melhores.
7: Estão melhores pais, estão melhores companheiros, trazem isso no discurso que houve uma mudança ali, né? Se a gente for pensar, talvez já passaram para nós 2.000 homens condenados, e se a gente conseguir de alguma forma afetar a vida desses 2.000 homens e das mulheres que convivem com eles, então possivelmente está tendo uma mudança, né, na sociedade.
6: Felipe Requião, que atua 7 anos como facilitador de grupos de homens e consultor em empresas, conta que no mundo corporativo, os homens também resistem aos treinamentos.
8: Tem uma que é muito recorrente, que é a sensação de perda de espaço. Poxa, agora vão tirar espaço dos homens. Ou, agora eu não posso mais, não serei considerado para determinadas posições, promoções, etc.
6: Felipe Requião ressalta a importância do envolvimento das lideranças na defesa das pautas de diversidade, igualdade, inclusão e pertencimento. E que seja uma jornada contínua, não apenas uma palestra, aula ou roda de conversa. Segundo ele, os homens começam a se implicar no problema depois de 3 ou 4 encontros reflexivos. Carlos Augusto Souza Carvalho levou para sua empresa de engenharia a experiência que aprendeu em um grupo de homens.
9: Ponho palestra para ele sobre masculinidade e o que sai dessas reuniões é impressionante, é realmente enriquecedor. A gente vê o quanto todos os homens, independente de classe social, condição financeira, posição no mundo, de opção sexual, o quanto todos têm para falar.
6: Na educação dos jovens, um exemplo de prática positiva é o programa Maria da Penha Vai à Escola, que é realizado no Distrito Federal há 10 anos pelo TJDFT, Tribunal de Justiça do Distrito Federal e Territórios. Recentemente, se tornou uma das ações previstas no Plano Nacional de Enfrentamento ao Feminicídio envolvendo os 3 poderes. Já o movimento global Laço Branco estabeleceu no Brasil, 6 de dezembro, como Dia Nacional de Mobilização dos Homens pelo Fim da Violência contra as Mulheres. A campanha promove ações o ano todo, como o projeto Homens de Honra, que forma multiplicadores. Segundo Patrícia Zappone, fundadora e diretora do Instituto Laço Branco Brasil, faz toda a diferença quando é o homem que fala sobre enfrentamento ao machismo em clubes, escolas e templos.
10: Quando você leva o homem, seja para uma escola, para um canteiro de obras, você muda o olhar. Então é um desafio, porque é um homem que, na prática, na grande maioria, ele é o agente da violência, mas ele passa a ser o agente do enfrentamento. Então ele tem mais voz para falar para o próprio ofensor: para, que isso aqui está feio.
6: Para Patrícia Zappone, o engajamento dos homens nos projetos é um dos destaques.
10: Nosso número de voluntários homens, ele é quase o dobro do número de voluntárias mulheres. E olha que todos eles passam por uma severa inspeção no CPF deles, para a gente saber se não é nenhum ofensor querendo se chegar perto da questão.
6: Na internet, existe um espaço terapêutico online de graça, oferecido desde 2017 pelo psicólogo Alexandre Coimbra do Amaral. Ele diz que a melhora já começa quando os homens percebem que tem um espaço onde podem expor suas dores ou apenas testemunhar conversas sobre machismo e masculinidades. O terapeuta defende também que pais conversem sobre o assunto com outros pais nos grupos de mensagens da escola, para descobrir como eles agem quando os filhos passam do ponto e construir parâmetros comuns, construir comunidade em torno do tema.
11: Construir parâmetros comuns que vão para além da família, escutar a escola, perceber na escola um lugar possível para construir também essas pontes. Então, acho que a formação de comunidade, que é uma coisa em baixa no nosso século, é fundamental para a gente produzir discursos que vão além da família. A comunidade maternidade é esse meio do caminho entre a família e as políticas públicas e a lei.
6: E a mensagem de conclusão desta reportagem fica por conta do engenheiro Carlos Augusto Carvalho.
9: Espero que essas palavras cheguem a quem precisa ouvir, né? Quem precisa se reconstruir ou se desconstruir.
6: Com edição de Daniel Ito, produção Luciene Cruz e sonoplastia de Egberto Martins, da Rádio Nacional em Brasília, Ana Lúcia Caldas.
12: O Conselho Monetário Nacional aprovou a concessão de empréstimos para empresas de transporte aéreo para o capital de giro. Essa medida beneficia as companhias que fazem voos regulares domésticos e o dinheiro é para manter as operações do dia a dia, como pagamentos de fornecedores, salários e despesas imediatas. Ele virá do Fundo Nacional de Aviação Civil. O objetivo é diminuir os efeitos dos aumentos recentes nos custos operacionais do setor, especialmente relacionados à elevação dos preços de combustível. Combustíveis, como ocorre em todo o mundo. Os recursos podem ser concedidos pelo BNDES ou por bancos autorizados. Como as operações serão sem garantia do Tesouro Nacional, o risco de crédito é assumido pelas instituições financeiras. O custo básico é de 4% ao ano, mais as taxas das instituições. Serão 5 anos para o pagamento, incluindo 1 ano de carência. Segundo o Ministério da Fazenda, a medida ajuda na oferta de transporte aéreo, diminuindo a necessidade de repassar o aumento dos custos para os passageiros. Da Rádio Nacional em São Luís, Gabriel Corrêa.
13: O vício em apostas se tornou alarmante no Brasil, agora sob uma nova forma, o impacto social dos jogos de azar online. Rafael Ávila, psicólogo especialista em jogo, destaca os riscos de participar desse tipo de entretenimento.
14: Sempre estar atento aos sinais e estar ciente dos riscos de jogar. Os riscos não envolvem apenas perdas financeiras, mas também perdas de relações familiares e comprometimento da sua saúde mental.
13: 8 décadas após a proibição dos cassinos, por decreto do então presidente Eurico Gaspar Dutra, o avanço da nova modalidade de apostas reposiciona o debate, agora na escala cibernética, acesso imediato e efeitos mais difusos sobre a renda e a estabilidade das famílias. Fred Azevedo, ex-diretor de cassino e fundador do grupo de ajuda SOS Jogador, explica os efeitos desse tipo de vício no cérebro.
15: Quanto mais você joga, mais você aumenta a sua resistência à dopamina. A dopamina é um hormônio que circula no nosso cérebro. Ele é produzido pelo nosso cérebro. Só que o nosso cérebro não consegue produzir dopamina o tempo inteiro. Então, quanto mais você produz com um jogo, menos você consegue produzir com outras atividades. Isso vai te deixando resistente à dopamina e também você não consegue encontrar prazer em outras atividades.
13: Se antes o controle se dava pelo fechamento físico dos locais de apostas, hoje o cenário mudou. O acesso está literalmente na palma da mão. Plataformas digitais funcionam por meio de aplicativos e sites, com forte investimento em publicidade e conexão direta com o universo esportivo. Isso tem ampliado tanto o alcance quanto a frequência das apostas, atingindo inclusive grupos mais vulneráveis. Levantamentos do Instituto Brasileiro de Executivos de Varejo e Mercado de Consumo e da Fundação Instituto de Administração mostram que as apostas já ultrapassam o crédito e os juros como causa de endividamento das famílias. Com base em dados do Banco Central e do Instituto de Pesquisa Econômica Aplicada, os estudos indicam que milhões de brasileiros passaram a destinar uma parcela significativa da renda aos jogos. Da Rádio Cultura FM de Belém, Gabriel Nascimento para a Rádio Nacional.
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17: Todos os anos, entre março e maio, o assunto declaração do imposto de renda acaba sendo um dos mais comentados entre os brasileiros. E é nesse contexto que a desinformação se espalha por meio das famosas fake news. Hoje, vamos desmistificar algumas delas. Uma das informações falsas que tem se espalhado no contexto do imposto de renda aponta para novas cobranças por parte do governo. Por exemplo, todos os valores recebidos por PIX seriam cobrados no imposto de renda. Isso é falso. Quem explica é Antônio Carlos Santos, presidente do SESCOM de São Paulo.
18: Não, o PIX em si não tem tributação. Ele é apenas um meio de pagamento, assim como é o TED, o DOC ou o dinheiro. O que pode ser tributado é a natureza do valor recebido, independente do meio de pagamento. Se for uma renda tributável, como salário, prestação de serviço, aluguel, isso pode ser sim tributado, mas não pelo fato de ser um PIX. Se for uma transação entre pessoas, né, não tem nenhum tipo de tributação. Uma pessoa pode estar dividindo uma conta ou uma ajuda familiar e está pagando isso por PIX. Então isso não tem tributação.
17: Outra informação falsa que apareceu diz respeito à cobrança de mais imposto de renda por conta do aluguel. A alegação é de que até filhos que morassem com os pais teriam que pagar imposto de renda. Isso é desmentido por José Carlos Fonseca, auditor fiscal da Receita Federal.
19: Não houve nenhuma mudança nos aluguéis. A reforma tributária vai trazer algumas modificações para quem possui vários imóveis alugados, né, com valor superior a R$ 240 mil, mas para agora, para essa declaração do imposto de renda, não há ainda nenhuma modificação.
17: Para fechar a nossa lista de desinformação, vamos falar de golpes. Muitos criminosos se utilizam anualmente do período de declaração para enviar mensagens que falam desde cobranças extras e notificações de erros até restituições milagrosas. José Carlos Fonseca alerta que qualquer comunicação enviada por WhatsApp ou SMS em nome da Receita Federal é falsa e deve ser ignorada.
19: A Receita não encaminha comunicação via WhatsApp, SMS, Telegram, e-mail, não. Toda a comunicação da Receita Federal é feita via correios, né, por carta registrada, onde identifica claramente o contribuinte e o contribuinte assina que recebeu aquilo. Normalmente as comunicações da Receita, elas não trazem o caráter de urgência e de ameaça que tem nessas mensagens falsas. Normalmente a Receita dá um prazo de 30 ou mais dias para se resolver uma pendência, coisa que nessas mensagens, nesses boatos, não acontece.
17: Lembrando, e isso não é fake news, que o prazo para a declaração do imposto de renda vai até o dia 29 de maio de 2026. Da Rádio Agência Nacional em Brasília, Edgar de Matsuki.
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20: Olá, amigas e amigos desse nosso programa que hoje se despede do 25º Encontro Nacional de Ensino de Jornalismo, o Enejor 2026, que ao longo dos últimos dias reuniu pesquisadores e estudantes de várias regiões desse nosso país em torno do tema Ensino de Jornalismo e Crise Climática. E hoje a programação haverá de contemplar a participação dos povos originários já na primeira mesa de debate do dia pelo canal do Enejor 2026 no YouTube. Você pode acompanhar. Vá lá. Agora, na parte da tarde, das 14 às 15h30, horário de Brasília, é a nossa vez, é a vez do nosso programa compartilhar as lições aprendidas diante da crise climática e ambiental. Ao lado de Ana Raquel Macedo, da Rádio Câmara, e do Alan Rodrigues, da ABEJ, que é a Associação Brasileira de Ensino de Jornalismo, eu também vou estar compartilhando as muitas lições aprendidas graças a vocês, que até cantando são as vozes do clima.

Tá aí Maria Maia de Peixoto de Azevedo, no Mato Grosso, denunciando o fogo criminoso que tantas vezes acabou com a sua roça. Com ela, nossa saudosa Raimunda dos Cocos, com o seu xote das quebradeiras, também entoou sua música como se fosse um grito de

0: Pois é, seja cantando, escrevendo ou soltando o verbo nos microfones da vida, nossa audiência sempre teve a palavra aberta, a denúncia e também as reflexões que na manhã de ontem eu tive o privilégio de ouvir na palestra dada por Patrícia Blanco. Ela é presidenta executiva do Instituto Palavra Aberta, que é uma organização que defende a liberdade de expressão, liberdade de imprensa e educação midiática no Brasil. Ela é especialista em comunicação, lidera o programa Educa Mídia e atua no combate à desinformação. Seja muito bem-vinda ao nosso programa, que honra tê-la aqui com a gente.
1: Imagina, uma honra minha falar com você, Mara, e ainda mais nessa ocasião aqui nesse espaço tão importante de debate, de discussão, de troca, para falar sobre um tema que é o impacto da desinformação na cobertura sobre a emergência climática.
0: E por mais paradoxal que seja, nós estamos numa academia muito respeitada, que é a Universidade de Brasília, né? Que é fonte de conhecimento, de reflexões. Agora, por que será que no contexto jornalístico a gente não consegue essa excelência em relação principalmente às emergências climáticas? Porque inclusive Carlos Nobre, o nosso guardião planetário, já teve a oportunidade de dizer que a fase de mudanças climáticas passou, agora é emergência.
1: Exatamente, a gente fala muito sobre isso, a questão, a mudança já aconteceu, a gente vive numa emergência climática e o jornalismo precisa refletir isso. O que a gente tem visto, Mara, é que a cobertura jornalística e a cobertura jornalística brasileira sobre a temática é uma cobertura muito ampla, o que é muito paradoxal, como você bem colocou. Porque, ao mesmo tempo que a gente tem uma ampliação dos espaços editoriais para tratar de temas relacionados às questões climáticas, a gente tem um pouco um baixo engajamento por parte da audiência. A cobertura, ela traz, e hoje a gente vê espaços, né, em editorias, em veículos de todos os formatos, o tema clima, ela ter a mesma relevância como o tema educação, como o tema saúde, e ser tratado até de forma transversal, com abordagem, por exemplo, do impacto econômico, das questões climáticas, o impacto social, né? A gente fala muito sobre a questão, né, do impacto de questões de clima mesmo, nas sociedades mais vulnerabilizadas, em povos que não têm acesso à água potável, por exemplo, ou a seca. Então a gente tem uma cobertura. Ao mesmo tempo, a gente vê que existe ainda um espaço de crescimento necessário por parte da audiência. A gente precisa formar uma audiência crítica que valorize também essa cobertura sobre essa temática.
0: E que não seja tão imediatista, porque agora estamos numa crise do petróleo, né? E muito pouco se tem dito sobre o outro lado da moeda, porque é justamente dos combustíveis fósseis que vive essa emergência climática, não é?
1: Exatamente. E aí, assim, vem uma ponderação que eu até coloquei na minha fala aqui no MJ, que é como que o jornalista, ao fazer uma cobertura sobre uma temática como essa, pode auxiliar no processo pedagógico da audiência. Como ele pode, por exemplo, não só fazer uma cobertura sobre a guerra ou a crise do combustível ou sobre uma tragédia de uma inundação e não tratar ou aproveitar esse espaço para tratar sobre como chegamos até aqui. O que nos trouxe a esse momento? É fazer uma contextualização e levar a informação de forma clara, direta, objetiva.

0: consumidor, porque a gasolina subiu, apesar do dólar ter baixado, e não se sai desse ciclo vicioso, eu diria, né? Mas, de qualquer forma, com a palavra solta, a palavra aberta, eu queria, claro, um recado para todas as pessoas que precisam urgentemente acordar para essa emergência climática, que não por acaso é o tema central desse encontro de jornalistas aqui na UNB.
1: Bom, precisamos todos entender que nós não temos um outro planeta, que a gente precisa preservar esse que a gente tem e que para isso a gente precisa questionar, a gente precisa aproveitar os espaços que o jornalismo proporciona justamente para que a gente possa desenvolver um pensamento crítico em relação às questões relacionadas ao clima. Emergência climática veio para ficar. A gente não vai conseguir avançar nessa discussão se a gente não mudar também a forma como nós nos comportamos em relação ao lixo que a gente produz, em relação às escolhas que a gente faz. Então a gente precisa aproveitar esse momento para desenvolver mais o pensamento crítico e apoiar a solução para que a gente possa viver, né, sem essa emergência, né, e poder ter um planeta mais habitável, com uma qualidade de vida melhor para todos.
0: É, temos que cada vez mais apostar na consciência para mudança de atitude, porque também depende de nós e não só dos governos, da cúpula dominante, né, nas relações internacionais do mundo.
1: E olha, você trouxe uma coisa que eu sempre falo, né? A gente pode ter todas as leis possíveis, a gente pode ter todas as normas, mas se a mudança não partir do indivíduo, nada acontece.
0: Então, agradeço muitíssimo a oportunidade, estamos juntas.
1: Vamos juntos.
0: E que através desse rádio que nos irradia, falando para a floresta, falando principalmente para as mulheres, porque a questão de gênero tem uma pertença única, né, com o feminino, porque as mulheres naturalmente são os seres do cuidado, né?
1: Exatamente.
0: Então, vamos valorizar essa placenta do planeta que temos no nosso corpo, né, na criação de uma nova mentalidade, de uma nova humanidade. Grande abraço, foi um prazer enorme estar com você.
1: Obrigado, prazer é todo meu e conte comigo, tamo juntas, seguimos.
0: Ainda, seguimos.
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3: O Ministério da Educação vai ampliar o catálogo do MEC Livros, plataforma de obras literárias em formato digital, que disponibiliza obras nacionais e internacionais gratuitamente. O acervo vai passar de 8 mil para 25 mil títulos. O anúncio foi feito nesta quinta-feira em Brasília, durante a entrega do nono prêmio Viva Leitura, iniciativa que reconhece projetos de destaque na promoção da leitura no país. A ampliação do acervo do MEC Livros deve acontecer de forma gradativa ao longo das próximas semanas. Além disso, o prazo de 14 dias que o usuário tinha para optar pela renovação ou devolução da obra emprestada deixa de existir, como explicou o ministro da Educação, Leonardo Barchini.
4: O empréstimo não se limitará ao prazo de 14 dias. Você poderá ler o seu livro. Se você não gostou e leu 10% do livro, você pode devolver o livro e pegar outro. E se você gostou e leu rápido, você também vai poder devolver o seu livro e pegar outro livro para continuar.
3: Lançado no começo de abril, o MEC Livros é considerado um sucesso pelo governo federal, por acumular cerca de 500 mil usuários e 100 mil obras lidas no período. O presidente Lula afirmou que a iniciativa busca levar o hábito da leitura para quem não pode comprar livros.
5: Ninguém vai comprar um livro se não tiver dinheiro. Ninguém. Então nós temos que fazer as pessoas lerem, mesmo que não possa comprar um livro, e o MEC Livros é exatamente isso. A gente não quer substituir, porque a gente quer valorizar todos aqueles que têm editoras que produzem livro e que querem vender os livros, que precisa ganhar dinheiro com o livro, sustenta a família com o livro.
3: Também durante o evento foi lançado o Plano Nacional do Livro e da Leitura, instrumento alinhado à Política Nacional de Leitura e Escrita, que prevê aumentar o percentual da população com o hábito de leitura no país de 47% para 55% até 2036. Da Rádio Nacional em Brasília, Daniela Longuinho.
6: Em meio ao impasse das negociações de paz, Irã e Estados Unidos disputam o controle do Estreito de Hormuz, por onde passam 20% do petróleo mundial. E segundo a ONU, a guerra pode deixar mais de 30 milhões de pessoas na pobreza em todo o mundo.

0: TV estatal iraniana divulgou nesta quinta-feira um vídeo mostrando militares abordando os dois navios cargueiros apreendidos pela Guarda Revolucionária Islâmica na quarta-feira. Soldados mascarados e armados escalam o casco com o auxílio de uma escada. Uma das estratégias adotadas pelo Irã é se aproximar das embarcações usando lanchas rápidas. Apesar das ações do Irã, o presidente Donald Trump alegou nas redes sociais que os Estados Unidos têm controle total do Estreito de Hormuz e afirmou que deu ordens à Marinha Americana para destruir qualquer embarcação iraniana que esteja lançando minas para dificultar a navegação pelo estreito. Enquanto Trump garante que a passagem seguirá fechada até que o Irã aceite um acordo, o governo islâmico diz que só voltará a negociar a paz com o fim do bloqueio. A disputa entre Estados Unidos e Irã também influencia a Copa do Mundo, que começa em menos de 2 meses. Hoje, a Itália negou a sugestão do governo Trump para o país europeu substituir o Irã no torneio. A seleção iraniana reagiu, disse que conquistou a vaga e que a política não pode interferir no esporte. As Nações Unidas estimam que 30 milhões de pessoas podem ser empurradas para a pobreza em consequência da guerra, que vem dificultando o fornecimento de combustíveis e também de fertilizantes para a produção de alimentos. O Líbano não se beneficiou do cessar-fogo na região e segue sob bombardeios. Israel justifica as ações como necessárias para neutralizar o Hezbollah. Hoje, o porta-voz da ONU, Stephane Dujarric, cobrou uma investigação rápida sobre a morte de uma jornalista libanesa depois de um ataque israelense na quarta-feira. Com informações da agência Reuters, da TV Brasil em Brasília, Antônio Trindade.
1: O governo federal enviou ao Congresso Nacional um projeto de lei complementar que cria um mecanismo para reduzir tributos sobre combustíveis caso haja um aumento de arrecadação com receitas do petróleo. A medida foi anunciada nesta quinta-feira pelos ministros da Fazenda, Dario Durigan, do Planejamento e Orçamento, Bruno Moretti, e o secretário de Relações Institucionais, José Guimarães. Entre as ações estão a isenção de impostos federais sobre o biodiesel, subsídios ao diesel, tanto importado quanto aquele produzido no Brasil, ao gás de cozinha, ao querosene de aviação, além de linhas de crédito para o setor aéreo. A proposta prevê ainda que receitas extraordinárias provenientes do petróleo, como royalties e venda de óleo do pré-sal, sejam usadas para compensar reduções de impostos sobre combustíveis. O ministro do Planejamento, Bruno Moretti, informou que o custo das medidas anunciadas é de 30 bilhões e 500 milhões de reais. Mas, segundo ele, não haverá impacto nas contas públicas, pois as despesas serão compensadas com as receitas extras.
2: Para um país como o Brasil, produtor e exportador de petróleo, nós aumentamos as receitas públicas quando o petróleo sobe de preço. Então, o que nós estamos propondo ao Congresso é simplesmente converter este aumento de arrecadação em redução de tributos aplicáveis a combustíveis. Quais combustíveis? Diesel, gasolina, etanol, e aqui vale esse destaque, etanol e biodiesel, para que a gente siga um comando constitucional de nunca favorecer combustíveis fósseis.
1: De acordo com o ministro da Fazenda, Dario Durigan, não houve qualquer pedido do governo para flexibilizar as regras relacionadas ao cumprimento de metas fiscais. E lembrou que a pasta está tomando diversas medidas para atenuar os efeitos da guerra no preço dos combustíveis.
3: A gente anunciou algumas semanas atrás a retirada da tributação no diesel. A gente anunciou uma subvenção para o diesel, seja para o diesel importado, seja para o diesel produzido no Brasil. Chegamos a anunciar uma subvenção para importação de GLP e também a retirada do tributo no biodiesel e no querosene de aviação, para além de outras medidas que foram adotadas pelo ministro dos Transportes sobre frete mínimo, medidas da ANP e da Senacom sobre fiscalização.
1: Ainda segundo Durigan, a comunidade internacional reconhece o Brasil como referência em ações para conter os efeitos econômicos da guerra e da subida do petróleo. Já o ministro da Secretaria de Relações Institucionais da Presidência, José Guimarães, destacou que a orientação do presidente Lula foi para que todas as medidas sejam obrigatoriamente discutidas com o Congresso Nacional.
4: Isso é muito importante, porque enfrentar todo o impacto dessa guerra no Brasil, nós precisamos do Congresso Nacional. tanto o presidente da Câmara como o presidente do Senado concordam. Nós vamos ter já na terça-feira, conforme o presidente Hugo relatou, uma reunião de líderes e ele vai comandar com as nossas presenças a discussão do conteúdo para construirmos uma unidade ampla no Congresso para a votação desta matéria.
1: Guimarães adiantou também que a tramitação no Congresso deve acontecer em regime de urgência. Da Rádio Nacional em Brasília, Pedro Lacerda. O presidente da Assembleia Legislativa do Rio de Janeiro, deputado estadual Douglas Ruas, do PL, pediu ao Supremo Tribunal Federal para assumir imediatamente o governo do estado. A solicitação foi protocolada nesta quinta-feira na ação que discute as regras para uma possível eleição indireta no Rio. Atualmente, o comando do estado está com o presidente do Tribunal de Justiça, desembargador Ricardo Couto. Ele assumiu após a dupla vacância no Executivo, quando o estado do Rio de Janeiro ficou sem governador, vice-governador e presidente da Alerj. O pedido tem como base a eleição do deputado estadual Douglas Ruas para a presidência da Assembleia do Rio de Janeiro, que aconteceu na sexta-feira da semana passada. Segundo a Alerj, isso muda o cenário e reestabelece a linha sucessória prevista na Constituição Estadual. Na prática, a Casa defende que o comando do Executivo deve voltar ao Legislativo. Isso porque, pela regra constitucional, o presidente da Assembleia é o primeiro na linha de sucessão antes do Judiciário. A permanência do presidente do Tribunal de Justiça no cargo, segundo a petição, era uma medida provisória e valia apenas enquanto não havia um chefe do Legislativo em exercício. O embate jurídico acontece em meio a uma crise política no estado. Partidos da oposição entraram com ações no Supremo Tribunal Federal questionando o formato da eleição para a Alerj. A corte ainda não tomou uma decisão sobre como deve ser a escolha do novo governador, se por eleição direta ou indireta. O julgamento dessa matéria está suspenso após pedido de vista do ministro Flávio Dino. O relator é o ministro Luiz Fux. Enquanto isso, o governador em exercício, desembargador Ricardo Couto, já adotou medidas administrativas com impacto na gestão. Para a Alerj, isso pode gerar insegurança jurídica se a situação não for revista. O pedido do presidente da Alerj aguarda decisão do STF. Da Rádio Nacional em Brasília, Pedro Lacerda.
5: Começa neste sábado a 24ª semana de vacinação nas Américas. A informação foi divulgada nesta quinta-feira pela OPAS, a Organização Pan-Americana da Saúde. Com o lema "Sua decisão faz a diferença, imunização para todos", a campanha busca acelerar a eliminação de mais de 30 doenças transmissíveis até 2030. 11 dessas enfermidades são preveníveis por vacinação. A mobilização, que segue até 2 de maio, pretende aplicar 90 milhões de doses em 21 países da região, do Canadá à Argentina. O foco deste ano é a vacinação contra a influenza e a atualização do esquema vacinal de mais de 7 milhões de crianças que estão com as cadernetas incompletas. O diretor da OPAS, o brasileiro Jarbas Barbosa, destaca que, apesar dos avanços, mais de 1 milhão e 400 mil crianças na região não receberam sequer uma dose da vacina contra difteria, tétano e coqueluche em 2024. Barbosa reforça o impacto histórico da imunização nas Américas. Ouça na tradução simultânea da OPAS.
6: Entre 1974 e 2024, a vacinação infantil nas Américas evitou aproximadamente 15 milhões de mortes em crianças menores de 5 anos, mais de 1,1 bilhão de casos de deficiência e cerca de 28,4 bilhões de episódios de doença. Essas conquistas tiveram um impacto profundo na vida das pessoas.
5: Apesar desse avanço, o diretor da OPAS alerta que a região enfrenta um ressurgimento do sarampo, que registrou um aumento de casos em países como México, Estados Unidos e Canadá. A doença pode levar a complicações permanentes e graves, incluindo cegueira, pneumonia e encefalite. A meta da OPAS é recuperar as coberturas vacinais acima de 95%, para garantir a imunidade coletiva e evitar novos surtos. Para Jarbas Barbosa, a vacinação deve ser vista como um compromisso de toda a sociedade.
7: Vacina não é só uma decisão individual, mas sim um ato de solidariedade coletiva. Durante os últimos 25 anos, a vacinação de sarampo preveniu mais de 6 milhões de óbitos nas Américas. E as Américas tinham, na verdade, já terminado com o sarampo e podemos fazer isso de novo, mas isso vai requerer compromisso político sustentável, investimento na saúde pública, como também ações decisivas para reconstruir confiança nas vacinas e combater a desinformação.
5: Uma das prioridades da OPAS é apoiar os países na identificação de crianças com esquemas vacinais incompletos ou inexistentes, além de ajudar no acesso às doses. Informações sobre os postos de vacinação e horários de atendimento podem ser consultadas nos canais oficiais dos Ministérios da Saúde de cada país. Da Rádio Nacional em Brasília, Oussama El Ghauri.
8: Por unanimidade, o Tribunal Superior Eleitoral decidiu nesta quinta-feira que as alterações promovidas pela Lei Raul Jungmann, também conhecida como Lei Antifacção, não se aplicam às eleições de 2026. A norma sancionada em março deste ano instituiu o marco legal do combate ao crime organizado no Brasil. O texto promoveu alterações no Código Eleitoral para estabelecer que presos provisórios não podem se alistar como eleitores e que a condição de prisão temporária ou provisória leva ao cancelamento do título de eleitor. Na sessão administrativa desta quinta, o plenário do TSE definiu que essas mudanças não podem ser adotadas no pleito de outubro porque ferem o princípio da anualidade eleitoral. Isso porque, segundo a Constituição Federal, é preciso observar o prazo de um ano para aplicação de leis que alteram o processo eleitoral. Na semana passada, o relator do caso, o ministro Antônio Carlos Ferreira, afirmou que o princípio da anualidade eleitoral é indispensável para garantir a segurança jurídica e a estabilidade das regras do jogo democrático. A sessão havia sido suspensa por um pedido de vista do ministro André Mendonça. Ao retomar a discussão, Mendonça afirmou que as inovações trazidas pela lei antifacção geram controvérsias e que é preciso assegurar as regras que disciplinam a participação política.
9: Embora haja alguns aspectos juridicamente controversos sobre a validade constitucional dessas inovações, para os fins administrativos da justiça eleitoral, a controvérsia maior reside na incidência do princípio da anualidade eleitoral, segundo o qual modificações no processo eleitoral não se aplicam a pleitos realizados em prazo inferior a um ano da vigência da norma. Trata-se de garantia voltada à estabilidade do processo eleitoral, à segurança jurídica e à previsibilidade das regras que disciplinam a participação política.
8: A Constituição de 1988 assegurou o direito de voto aos presos provisórios, que são aqueles que cumprem prisões preventivas ou temporárias, mas que não possuem condenações com trânsito em julgado. O advogado Ariel de Castro Alves, membro da Comissão de Direitos Humanos da OAB de São Paulo, explica o entendimento por trás desse direito.
10: Diante dessa presunção de inocência, de que muitos desses presos provisórios podem acabar provando que são inocentes e vão voltar para a vida em sociedade, é que existe essa previsão de voto para eles. Então, eles perdem a liberdade de ir e vir momentaneamente, provisoriamente, mas continuam com o direito de votar.
8: O especialista avalia que a burocracia impede maior participação eleitoral dos presos que aguardam julgamento.
10: Enquanto em 2022 nós tínhamos quase 13 mil presos aptos para participarem do processo de votação, em 2024 já reduziu para 6 mil presos e mesmo ainda tendo um número de mais de 200 mil presos provisórios no país.
8: Para a participação de presos temporários no processo eleitoral, os tribunais regionais eleitorais devem disponibilizar sessões específicas dentro dos estabelecimentos prisionais, em parceria com as secretarias de administração penitenciária. Além disso, o detento deve realizar a transferência de sessão eleitoral com antecedência. Da Rádio Nacional em Brasília, Daniela Longuinho.
11: Mais de 840 mil pessoas morrem todos os anos em todo o mundo por causa de problemas de saúde associados a riscos psicossociais no trabalho, como jornadas excessivas, instabilidade no emprego e assédio no ambiente profissional. Os dados são de um novo relatório global da Organização Internacional do Trabalho, a OIT. O estudo aponta que esses fatores estão ligados principalmente ao aumento de doenças cardiovasculares e de transtornos mentais, incluindo casos de suicídio. Segundo o documento, essas condições levam à perda de quase 45 milhões de anos de vida ajustados por incapacidade a cada ano, indicador que mede o tempo de vida saudável perdido por doença, invalidez ou morte precoce. O impacto econômico também é expressivo. As perdas podem representar até 1,37% do Produto Interno Bruto Mundial anualmente. Intitulado Ambiente de Trabalho Psicossocial, Avanços Globais e Caminhos para a Ação, o relatório destaca como a forma de organizar, gerir e estruturar o trabalho influencia a saúde e a segurança dos trabalhadores. A pesquisa alerta que riscos como altas exigências com pouco controle, longas horas de trabalho, insegurança profissional, além de violência e assédio, criam ambientes prejudiciais e podem aumentar os riscos psicossociais, como analisa o professor de Psicologia da Saúde da Universidade Metodista de São Paulo, Cristiano de Jesus Andrade.
12: Vai gerar um sofrimento psíquico, um sofrimento psicológico nesse sujeito que trabalha. E esse sofrimento, se não tratado com psicoterapia, com atividades físicas, com redes de apoio, ele pode sim evoluir para um adoecimento psíquico propriamente dito. A esses adoecimentos nós podemos lembrar da ansiedade, nós podemos lembrar da depressão. A depressão não necessariamente de cara vai aparecer como uma patologia, como uma doença, mas sim como uma tristeza profunda que vai evoluindo até o adoecer propriamente dito.
11: A OIT reforça que esses mesmos riscos têm origem estrutural e podem ser prevenidos com ações organizacionais eficazes, além da integração da gestão psicossocial aos sistemas de saúde e segurança no trabalho, com diálogo entre governos, empregadores e trabalhadores. Da Rádio Nacional no Rio de Janeiro, Tatiana Alves.
13: No primeiro trimestre deste ano, o consumo dos brasileiros cresceu 1,92% de acordo com o balanço divulgado nesta quinta-feira pela Abras, Associação Brasileira de Supermercados. Somente em março, a alta foi de 6,21% em relação a fevereiro. Já na comparação com março de 2025, subiu 3,20%. Os dados da Abras tiveram impacto da inflação ajustados pelo Índice Nacional de Preços ao Consumidor Amplo, do IBGE. Um dos fatores desse aumento no primeiro trimestre é o programa Bolsa Família, que beneficiou mais de 18 milhões de residências em transações que chegaram a quase 13 bilhões de reais. Além do PIS/PASEP, que movimentou 2 bilhões e meio de reais. Segundo o vice-presidente da Abras, Márcio Milan, a alta no mês de março também foi influenciada pela Páscoa, comemorada no início de abril.
14: O consumo nos lares registrou alta de 6,1% em março, ante fevereiro, influenciado pelo consumo sazonal da Páscoa, celebrada na primeira semana de abril. Também houve o efeito calendário com menos dias em fevereiro. Na comparação com março deste ano, com março do ano passado, o avanço foi de 3,2%. Foi o melhor resultado para o mês na comparação anual desde 2023, quando o indicador registrou alta de 4,58%.
13: Milan aponta ainda que no segundo trimestre a alta deve permanecer devido ao pagamento do 13º salário de aposentados e pensionistas do INSS.
14: Essas perspectivas para o segundo trimestre encontram suporte na expansão da renda disponível e no desemprego. Além disso, outros vetores tendem a impulsionar o consumo, entre eles está a antecipação do 13º salário de aposentados e pensionistas do INSS, projetado em 78%. 8,2 bilhões com pagamentos a partir de amanhã para cerca de 35,2 milhões de segurados.
13: A Abras tem a expectativa de que nos próximos meses, parte dos alimentos mais sensíveis a frete, clima e oferta tenham seus preços elevados devido ao aumento do petróleo e o encarecimento do transporte. Com informações da Agência Brasil e supervisão de Bianca Paiva, da Rádio Nacional em Brasília, Vitor Mendes.
8: Autoridades da Flórida prenderam 4 pessoas suspeitas de aplicar golpes contra imigrantes, a maioria brasileiros, que buscavam regularizar a situação nos Estados Unidos. Segundo a polícia, o grupo prometia serviços legais de imigração, mas atuava com fraude, extorsão e exercício ilegal da advocacia. Os prejuízos individuais chegavam a mais de $20 mil e o esquema teria movimentado mais de 20 milhões em 3 anos. De acordo com os investigadores, os suspeitos exploravam o medo da deportação, retiam documentos e exigiam novos pagamentos das vítimas. Em El Salvador, começou o julgamento coletivo de 486 acusados de integrar a gangue MS-13, uma das mais violentas da América Central. Os réus respondem por dezenas de milhares de crimes, incluindo homicídios e desaparecimentos. O processo ocorre no contexto do regime de exceção adotado pelo governo, que já levou à prisão mais de 90 mil pessoas. Enquanto autoridades defendem a política de combate ao crime, organizações internacionais alertam para o risco de violações de direitos e condenações injustas em julgamentos em massa. Na Argentina, o governo do presidente Javier Milei proibiu temporariamente a entrada de jornalistas na Casa Rosada, sede do executivo. A medida foi justificada por suspeitas de espionagem envolvendo uma emissora de televisão. A decisão é considerada inédita desde a redemocratização do país e gerou críticas de entidades de imprensa. Nos últimos dias, Milei intensificou ataques a jornalistas, ampliando a tensão entre o governo e os meios de comunicação. No Peru, a crise política se intensifica em meio à demora na definição das eleições presidenciais. Embora todas as atas já tenham sido processadas, parte dos votos ainda depende de validação por causa de inconsistências. Ao mesmo tempo, renúncias no alto escalão do governo ampliaram a instabilidade após divergências sobre a compra de caças militares. Sem resultado final confirmado, o país segue em clima de incerteza política às vésperas do segundo turno. Com informações da agência Reuters, da TV Brasil em Brasília, Maíra Heinen.
15: Um homem de 31 anos foi preso nesta quarta-feira em Belo Horizonte, suspeito de comandar o esquema de roubo, furto e receptação de telefones celulares em shows e grandes eventos em várias cidades do país. De acordo com a Polícia Civil, o investigado foi preso em um apartamento de alto padrão no bairro Buritis, região oeste da capital. 2 carros de luxo e celulares foram apreendidos no local. A prisão fez parte de uma operação integrada entre as polícias civis de Minas, do Paraná, de São Paulo e Santa Catarina. Além do investigado preso em Belo Horizonte, um homem foi preso na cidade de São Paulo e uma mulher foi presa em Itajaí, em Santa Catarina. Ainda de acordo com a polícia, as investigações começaram em 2025 a partir de um inquérito aberto na cidade de Cascavel, do Paraná, quando dezenas de pessoas registraram queixa de furtos e roubo de celulares durante um evento na cidade. A Polícia Civil do Paraná descobriu que a maioria dos aparelhos furtados foram enviados para um receptador em Belo Horizonte. A partir daí, com a troca de informações e colaboração com a Polícia Civil de Minas, o suspeito foi identificado e o inquérito foi instaurado pela Polícia Mineira. As investigações revelaram que o suspeito monitorava a realização de grandes shows e eventos por todo o país e contratava dezenas de pessoas para realizar os furtos. Ele financiava os crimes pagando ingressos, passagens e hospedagem. Após os furtos, os aparelhos eram envoltos em papel alumínio para dificultar o rastreamento e enviados para Belo Horizonte. Já na capital, o suspeito e outros comparsas passavam a desbloquear os aparelhos para serem revendidos. A estimativa é de que milhares de pessoas em vários estados tenham sido vítimas do esquema criminoso.
16: Da Rádio Inconfidência de Belo Horizonte, Leandro Siqueira, para a Rádio Nacional de Brasília.
13: Lançado no início deste mês, o MEC Livros já tem 566 mil pessoas cadastradas e 263 mil aluguéis de obras. A Biblioteca Digital do Governo Federal oferece cerca de 8 mil livros gratuitos em formato digital, que podem ser alugados por usuários com conta gov.br. A plataforma reúne obras de romance, ficção, histórias em quadrinhos, entre outras, de autores nacionais e internacionais. Os livros mais lidos na plataforma são Crime e Castigo, de Fyodor Dostoiévski, A Cabeça do Santo, de Socorro Acioli, Sem Despedidas e A Vegetariana, de Han Kang, e Harry Potter e a Pedra Filosofal, de J.K. Rowling. Usuária do MEC Livros, a psicóloga Rosa Paula acredita que a plataforma democratiza o acesso à literatura no país, já que, segundo ela, as obras tiveram uma alta nos preços nos últimos anos.
16: Eu acho que essa iniciativa é muito importante para democratizar um pouco mais o acesso aos livros no Brasil, né, que tiveram um salto grande nos últimos anos em termos de preço. No momento eu estou lendo o livro Ressuscitar Mamutes, da Silvana Tavano. Eu já li o Sem Despedidas, da Hakan, que foi prêmio Nobel de 2024.
13: Rosa também destaca a diversidade de livros disponíveis para leitura na plataforma, como obras novas, clássicas, lançamentos, entre outras.
16: Uma das coisas que eu achei mais legais é que existe realmente uma diversidade muito grande no catálogo, e isso realmente faz com que, né, mais pessoas com diversos gostos possam estar usufruindo. Ainda tem umas questões na navegação, mas eu acredito que isso faz parte de um sistema que acabou de ser lançado, que certamente vai ser aprimorado ao longo do tempo.
13: Para alugar uma obra no MEC Livros, é preciso acessar o site meclivros.mec.gov.br e entrar com a conta gov.br. A plataforma também pode ser baixada em celulares. Basta procurar por MEC Livros na loja de aplicativos. Logo depois, é só escolher um livro e clicar em obter empréstimo e ler. O usuário tem até 14 dias para realizar a leitura e, após esse prazo, a devolução ou a renovação do empréstimo podem ser feitos. A iniciativa incentiva a leitura e apoia a prática pedagógica, podendo ser usada por professores durante a educação básica. Com supervisão de Bianca Paiva, da Rádio Nacional em Brasília, Vitor Mendes.
17: Abril é o mês de conscientização do transtorno do espectro autista, o TEA, e o Brasil tem cerca de 2 milhões e 400 mil pessoas convivendo com o autismo, quase 1,2% da população do país, de acordo com dados do último censo demográfico do IBGE. Para além do acesso ao tratamento, terapias e políticas públicas, as pessoas com autismo também têm direito à cidadania e à cultura. Mas as particularidades do TEA podem transformar essas vivências em experiências muito complexas e até dolorosas para quem vive com o diagnóstico. Isso acontece porque muitos autistas sofrem com a hipersensibilidade, uma resposta sensorial bem mais intensa a estímulos de sons, luzes, toques, temperaturas, sabores e até cheiros. Essa forma diferente de sentir o mundo pode trazer crises, dores de cabeça e ansiedade. Para garantir a inclusão das pessoas com TEA em espaços sociais e culturais, surgiram as sessões azuis. São ambientes empáticos e adaptados com público menor, som mais baixo e luz reduzida, assim como maior liberdade para conversar, andar e se movimentar durante as apresentações culturais. A adaptação desses espaços é uma forma de inclusão em mais um direito social, além da saúde e da educação. Rompe barreiras de acesso e valoriza a diversidade do público, tornando a experiência de fato acessível. A iniciativa já é realidade em vários teatros, museus e cinemas em todo o país. O Aquário Marinho e o Bioparque do Rio de Janeiro, por exemplo, contam com horários especiais em dias determinados para proporcionar visitas mais confortáveis ao público TEA. Grandes redes de cinema também disponibilizam sessões com menos estímulos, inclusive com quantidade menor de trailers e propagandas. O engenheiro Rafael Portugal é pai de uma criança neurodivergente e conta como foi a experiência de acompanhar uma sessão azul.
18: É uma sessão à meia luz, com som reduzido e talvez com um pouco menos de pessoas na sala. Então é um ambiente mais confortável para autistas.
17: Neste fim de semana, o último do Abril Azul, a Rede Kinoplex preparou uma programação especial para as pessoas com autismo e suas famílias em todo o país, com a exibição do filme Super Mario Galaxy em sessões especiais no sábado pela manhã. Outras redes de cinema também terão programações especiais e sessões azuis. As sessões azuis são garantidas por lei no Distrito Federal, São Paulo e Fortaleza, por exemplo. Mas existe um projeto na Câmara dos Deputados para levar a obrigatoriedade para todo o país. Da Rádio Agência Nacional em Brasília, Raíssa Saraiva.
19: Há poucos dias para começar a valer temporariamente o acordo entre Mercosul e União Europeia, o presidente Lula disse que vai continuar negociando para que a medida seja implementada. Segundo o presidente, a ideia é a complementaridade de produtos.
20: O Parlamento Europeu entrou com recurso na Justiça da União Europeia, mas isso não impede que a gente continue negociando. O que é importante é que a gente consiga convencer que esse acordo é apenas de gente ciumenta, que não conhece a qualidade do Brasil, e a gente não quer destruir os produtos deles. A gente quer fazer uma política de complementaridade, porque eles produzem coisas diferentes de nós. Portanto, eu estou muito otimista com o papel que a gente pode jogar no mundo.
19: A declaração foi nesta quinta-feira, durante a abertura da Feira Brasil na Mesa, na região administrativa de Planaltina, no Distrito Federal. A partir de 1º de maio, entra em vigor o acordo comercial entre Mercosul e União Europeia. No entanto, a aliança comercial é temporária, porque o Parlamento Europeu acionou a justiça contra a medida em janeiro deste ano. A Feira Brasil na Mesa ocorre em comemoração aos 53 anos da Embrapa, empresa brasileira de pesquisa agropecuária. Na abertura do evento, o presidente Lula defendeu o fortalecimento da estatal para o desenvolvimento de tecnologias agrícolas e agropecuárias.
20: Nós precisamos, então, rediscutir a importância da Embrapa no Brasil nesse instante extraordinário que a gente conseguiu fazer o acordo União Europeia-Mercosul. Nós vamos ter um mercado de 750 milhões de pessoas e 22 trilhões de dólares. E ninguém tem a quantidade de produto para oferecer ao mundo que o Brasil tem. E aí é preciso pesquisa e é preciso qualidade. Nós já temos 540 produtos na bandeja para entregar para os europeus.
19: Ainda na cerimônia da Embrapa, Lula destacou a prioridade no combate ao crime organizado no Brasil e anunciou a contratação de 1.000 agentes para a Polícia Federal, além das vagas já previstas no edital do último concurso. Lula também anunciou que o governo está convidando todos os delegados e agentes da PF afastados para retornarem aos postos.
20: Ontem assinei um decreto dando mais 1.000 vagas na Polícia Federal, chamando as pessoas que prestaram o concurso. E mais ainda, ontem eu mandei o ministro da Justiça fazer uma nota convidando todos os delegados da Polícia Federal que estão fora da Polícia Federal. Só vai ficar fora aqueles que forem secretários de Estado. Mas aqueles agentes ou delegados que estão aí em outro lugar, fingindo que estão trabalhando e não estão trabalhando, todos vão ter que votar, porque nós vamos derrotar o crime organizado nesse país.
19: A Feira Brasil na Mesa ocorre entre esta quinta e sábado na unidade da Embrapa Cerrados, em Planaltina, DF. Durante os 3 dias, serão expostos tecnologias, produtos e experiências desenvolvidos a partir da pesquisa agropecuária da estatal. O evento também é uma forma de comemorar os 53 anos da Embrapa. A feira é aberta ao público. Os visitantes podem conhecer e degustar frutas nativas, participar de seminários, apresentações culturais e feira livre de alimentos. A entrada é de graça, mas é preciso se inscrever no site da Feira Brasil na Mesa, na internet. Da Rádio Nacional em Brasília, Sayonara Moreno.
11: O Ministério da Previdência Social e o INSS modernizaram as regras para a concessão do benefício por incapacidade temporária, o auxílio-doença. Com a mudança, atestados médicos que indiquem afastamento do trabalho por até 90 dias poderão ser analisados de forma documental, sem que o segurado precise sair de casa. Até então, esse prazo máximo era de 60 dias. A alteração faz parte da nova versão do ATESTMED, sistema que permite a concessão do benefício com base apenas na avaliação do atestado médico e nos exames complementares. Todo o fluxo é digital e promete mais agilidade e conforto para quem precisar se afastar do trabalho por motivo de saúde. Para solicitar o benefício, o cidadão deve acessar o site ou o aplicativo Meu INSS anexar o atestado médico e os exames e aguardar a análise feita remotamente pelos médicos peritos. O resultado da perícia também é informado pela própria plataforma. O INSS reforça que o atestado precisa estar legível e conter as informações obrigatórias, como nome completo do paciente, data de emissão, diagnóstico ou CID, classificação internacional de doenças, assinatura e carimbo do médico, além do prazo de afastamento. Caso o documento tenha rasuras ou dados incompletos, o sistema poderá encaminhar o segurado para uma perícia presencial. Lançado em março, o novo AtestMed pode reduzir em até 10% a demanda por perícias presenciais iniciais e beneficiar mais de 500 mil segurados por ano, além de ajudar na redução da fila de espera do INSS. Da Rádio Nacional, no Rio de Janeiro, Tatiana Alves.
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dia, ótima segunda-feira pra você. Sobrevivemos ao feriado, hein? Isso aí. Sou Silvia Sprenger chegando nesse dia 4 de maio pra te acompanhar com o som do Pearl Jam. Bora! Bora!

0: Mundo Livre, sua atitude sonora, Spin Doctors, Two Princes, também Offspring com Out and Play. E nosso Mundo Livre Flow tá chegando, hein? É daqui a pouquinho, trazendo 10 sons na sequência. E já te adianto que teremos Aerosmith pra abrir essa edição, tá demais.
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0: Mundo Livre, sua atitude sonora, Bee Gees, Staying Alive. Essa você dançou, né? E agora tem Creedence aqui no Flow.
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0: Mundo Livre, sua atitude sonora. Counting Crows, Mr. Jones, ainda Red Hot Chili Peppers, Around the World. Tava bom esse flow, hein, gente? Vou te dizer que temos mais edições do Flow, todas incríveis, sempre com 10 sons na sequência. Então vê se não perde, tá? Boa segunda-feira pra nós. Ah, já tem o Mundo News, não vai perder também. Música boa, informação na medida certa. Agora sim, bom dia pra você, boa segunda-feira.
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6: Uou! Segundamos, minha gente! Sim, hoje, segunda-feira, dia 4 de maio de 2026, 7 em ponto. Tô aqui contigo. Sou Silvia Sprenger, abrindo mais uma edição do nosso Mundo News. Até às 9 da manhã, informação na medida certa, muita música boa em doses cavalares e também aquele papo bacana que melhora a nossa vibe aí do dia. E para isso eu te convido, é claro, como sempre, então vem com a gente aqui pelo nosso WhatsApp 992579390. É por aqui que você participa, interage, manda aí seus comentários sobre a programação, participa da enquete. Qual será a enquete de hoje, hein? Daqui a pouco eu te conto. Enfim, muita coisa bacana para rolar aqui no nosso Mundo News de hoje. Dessa manhã fria, hein, gente? Segundamos aí com, deixa eu ver agora, 13 graus. Friozinho, né? Te conto detalhes do tempo já já aqui no nosso Mundo News, que vai trazer outros destaques hoje, hein? Paraná decreta emergência hídrica e restringe o uso de água tratada. Ainda vamos falar sobre a ponte de Guaratuba após inauguração. Está definitivamente aberta aí a ponte ao tráfego de veículos. Como falei, né? Temos então a previsão do tempo já já para saber como fica essa semana. E já a participação da galera por aqui. Valdir Voidaleski está com a gente, mandando aquele bom dia. E dizendo assim, ó, semana cheia, bora, coragem, que é só segunda, mas já deu certo essa semana. Axé, valeu, Valdir. Obrigada pela boa energia já cedo aí. Ah, passando o olho rapidamente aqui, vejo que o Clóvis Martins já mandou também seu bom dia tradicional, assim como a Cir Cardoso, a Sônia Girardi está por aqui. Uma galera batendo ponto já cedinho, daqui a pouco eu registro mais participações. Te convido também a mandar a sua por aqui. E se decisem mais delongas, chegando com os dois pés na porta nessa segunda-feira, hein? Thunderstruck!

0: Que foi essa primeira sequência aqui do nosso Mundo News de hoje, hein? Na Mundo Livre, sua atitude sonora, ouvimos R.E.M., Shiny Happy People, ainda Foo Fighters com a nova Unconditional. Titãs, Estado Violência e AC/DC com os dois pés na porta nessa segundona Thunderstruck. Chegaram comentários sobre todas as músicas desse bloco aqui no nosso Whats. Os ouvintes curtindo demais, hein? Foi incrível mesmo, né? Esse é só o começo do Mundo News, tem muito mais aí pela frente. Já já trago as mensagens da galera, porque agora eu quero te contar o seguinte, hein? Que o Paraná entrou em situação de emergência hídrica, minha gente. O decreto foi publicado na sexta-feira pelo governo do estado, né? E isso por causa da estiagem prolongada que vem afetando o nível dos rios e o abastecimento de água. A medida vale para todo o estado e tem duração aí de 6 meses. A partir de agora fica proibido o uso de água tratada para atividades não essenciais. Quer exemplos? Vou trazer aqui para você, ó. Lavar calçadas, pátios e veículos, irrigar jardins e gramados e encher piscinas. As concessionárias, como a Sanepar, também estão autorizadas a adotar outras ações como rodízio no abastecimento, monitoramento mais rigoroso e campanhas também para reduzir o consumo. Os dados mais recentes mostram que os reservatórios já operam abaixo do ideal, viu? No sistema integrado de Curitiba, o nível está em 74,3%. Inclusive, já já trago a previsão do tempo para hoje. Será que vem chuva ou não? Agora estamos com um friozinho, em 13 graus, às 7 horas e 19 minutos, em Curitiba. E ainda hoje, aqui no Mundo News, tem mudança no trânsito no bairro Mercês, hein? Por causa de obras, já te conto onde, em qual rua. Agora sim, vamos virar a chave para ver o que a galera tá mandando aqui para gente no nosso Whats. Faça como a Nana, que mandou já cedo aqui. Aquele bom dia, agora sim acordei, AC/DC, melhor banda. Thelma Janhac também celebrou aquele AC/DC. Uhul, ela manda aqui, ó, dando um up para começar a semana. Já o Rafael Zimmermann elogiou a sonzeira dos Titãs. Como assim, do nada? Muito bom, né? Marcos Cardenas, não tem como começar errado o dia com esse som dos Foo Fighters. Adoro a nova deles, inclusive, né, que a gente curtiu. E ainda aqui, a Márcia, que curtiu demais ouvir esse som ensolarado do R.E.M., trazendo sol nesse dia que tá nublado, né? Muito bom, quem mais com a gente? Ah, eu vou deixar um parabéns aqui pra Sônia, que me contou aí que estava de aniversário ontem, é isso mesmo, né? 5.6, foi comemorar fazendo a travessia da ponte de Guaratuba, hein? Junto com a Mami e o Amor, mandou foto, inclusive, por aqui. Parabéns, hein, Sônia? Obrigada por fazer companhia pra gente todos os dias por aqui. Sempre mandar registros do amanhecer. Adoro! Rodrigo Góes também tá por aqui, ó. Vamos que vamos. Segundou no melhor estilo, curtindo esse AC/DC. Bora pra cima que o leão de hoje nos aguarda. Alertas de trânsito também, hein? O Marcelo fala da Monsenhor Ivo Zanlorenzi. Obras, trânsito intenso. Andy falando do viaduto do Tarumã, na linha verde, sentido Tarumã. Funcionando uma faixa, trânsito está quase na estação do Jardim Botânico, ali na linha verde. E ainda Christian Mendes falando da Getúlio Vargas, logo após a República Argentina. Trânsito intenso, paciência, modo on. Valeu aí pelos avisos, gente. Tem algum? Pode mandar aqui que eu vou compartilhando, tá bom? Tava vendo as notícias aqui para trazer, né, o Mundo News de hoje e me deparei com uma bem curiosa. Tem, gente, na Coreia do Sul, um concurso de soneca. Aliás, bem divertido de ver aí como foi esse concurso, porque o pessoal tinha que ir fantasiado para tirar uma bela de uma soneca num parque, hein? Achei bem bacana. E eu vou aproveitar o embalo aqui para perguntar para você o seguinte da nossa enquete de hoje. Concurso de soneca, quem é você nesse concurso aí? Você ganharia esse concurso fácil, não tem para ninguém? Você é aquele tipo que dorme em qualquer situação, que é tranquilo para você dormir? Me conte qual o local mais curioso, estranho, prosaico, onde você já dormiu, hein? Eu sei de gente que já dormiu até em pé no busão, minha gente. Sim, mas eu quero saber de você. Então me conte aqui pelo 992579390. Tô louquinha pra saber o local mais estranho onde você já dormiu, tirou aquele cochilo, aquela soneca. Tem outro lugar clássico também, né? Sentado no vaso, no banheiro. Quem nunca? Me conta de você. Daqui a pouco eu trago tua participação com a previsão do tempo, que já te adiantei, né? Que ia trazer. E ainda som do Pink Floyd e muito mais. Esse é o nosso Mundo News. Tá só começando. Quero você aqui comigo.
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0: Ai, esse som é demais, hein? A Mundo Livre toca pra você em plena segundona. Tears for Fears com Sow in the Seeds of Love. Também Outfield, Your Love. E Pink Floyd com Comfortably Numb. São 7h41. Vamos saber do tempo. Tem gente comentando da friaca de hoje, né? Pois é, estamos aí começando com um dia friozinho, né? Agora 13 graus em Curitiba. Semana com tempo instável no Paraná, podemos ter chuva em boa parte do estado, inclusive aqui na faixa leste, tá? Não é um volume grande, mas existe sim essa possibilidade de termos chuva nessa segunda-feira, que deve ficar fria. Vamos chegar a 19 graus apenas de máxima hoje, então não esquenta muito mais, viu? Em relação à chuva, a possibilidade maior é agora ainda pela manhã, tá? Depois a tendência é dar uma secadinha no tempo. E aí, a partir de terça-feira, o sol volta a aparecer. O tempo começa, inclusive, a firmar e deve seguir por alguns dias assim, pelo menos até sexta-feira. Então, de amanhã até sexta, tempo firme, inclusive quente. Quem diria, né? Teríamos aí 26 graus de máximo amanhã. Então, uma temperatura já bem mais agradável, né? Assim como na quarta e na quinta. E os dias começam aí variando de 13 a 15 graus nos próximos dias. Tem mudança chegando lá para o final de semana. Então, na sexta, a chuva deve voltar, né? No sábado, inclusive, com volume considerável, baixando já os termômetros, mínima de 8, máxima de 18. E a friaca vem mesmo, sabe quando, gente? No domingo, bem no Dia das Mães, né? 4 de mínima, 16 de máxima. Aí um dia já de tempo seco, mas com essa friaca vindo por aí. Já se programe, se organize, tem que lavar aquele casaco pesado? Então aproveita aí amanhã e os próximos dias, né? Que ainda vai dar boa para lavar e secar. E depois você provavelmente vai ter que usar este casaco. Avisei, hein? Deixa eu registrar aqui a participação da Annelise Finger e também do Leonardo Cunha. Eles que estão mandando aqui um feliz dia Star Wars, que é hoje, né? O famoso May the 4th, dia 4 de maio. Eu, como grande fã da saga, como a Annelise e o Leonardo, também estou aqui com vocês, né? Formando fileiras aí pra gente celebrar um belíssimo dia Star Wars. Bem, agora na nossa enquete de hoje, vi uma notícia sobre um concurso de soneca que rola na Coreia do Sul. Vou te contar mais sobre isso aqui ao longo do Mundo News. Mas perguntei, né, num concurso de soneca, você ia ganhar ali o troféu, o primeiro colocado? Você dorme em qualquer lugar? Qual o lugar mais estranho onde você já dormiu, hein? O pessoal tá me contando. A Ana Cristina disse que a mãe dela trabalhava numa casa noturna e ela ia trabalhar junto com ela e dormia no banheiro, nascia do laço, ela conta aqui pra gente. Hector Felipe, sou do rock, mas eu frequento raves desde pequeno, trabalho com isso. O lugar estranho que já dormi é na frente da caixa de som, dentro da festa. Faço excursão aí, quase não sobra tempo para dormir na viagem. Letícia, tinha virado duas noites para entregar coisas da faculdade e dormi na frente da minha chefe do estágio. Enquanto ela falava comigo. Meu Deus, hein, Letícia? Ela disse que vida de estudante de arquitetura não é fácil. Agui Fagundes, eu já dormi na cadeira de dentista, com a boca aberta e ele cutucando. Tem alguém aqui que já dormiu, gente, no show do Sepultura? Vê só se é possível isso, hein? E também tem aqui um certo alguém que dormiu dentro do porta-malas de um Chevette. Histórias que eu te conto já já, junto com a sua. Me conte então qual o local mais estranho onde você já dormiu, hein? Trago também mais música boa, chegando com Elvis Presley. E ainda vamos falar sobre a ponte de Guaratuba, que já está liberada aí para o tráfego de veículos. Detalhes já já no Mundo News.
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0: Mundo Livre, sua atitude sonora, Eagle Eye Cherry, Save Tonight, também Stone Temple Pilots com Sour Girl. São 8 em ponto agora, bom dia pra você. Deixa eu te contar da ponte de Guaratuba agora, muita gente já passou por ela, hein? Seja de carro ou correndo. Teve um fim de semana muito movimentado no litoral, né? E a nova ponte de Guaratuba já está liberada agora para o tráfego de veículos. Inclusive, me conte se você já passou por lá, hein? Bom, a liberação definitiva foi ontem às 10 da manhã, depois da passagem dos últimos atletas da Maratona Internacional do Paraná, que teve no domingo provas de 10 e 42 quilômetros e marcou aí o primeiro grande evento esportivo na estrutura. Já no sábado, né, tinha rolado por lá a prova de 5 e também a de 21 quilômetros. Pois bem, a abertura da ponte aí, né, consolida uma sequência de momentos que começou na sexta-feira com a inauguração oficial da ponte. Foi bem bonito o espetáculo, né, com luzes, drones e tudo mais, bem bacana. Depois, então, essa prova, essa corrida, né, esportiva aí, que foi bem legal também. E agora, então, tá liberado para os carros. Já se sabe que não haverá cobrança de pedágio na ponte, já foi divulgado isso. E também já sabemos que está proibida a circulação de veículos pesados, hein, ali na ponte. Tô sabendo que o nosso ouvinte Ricardo Pontalti já passou pela ponte, porque ele respondeu a enquete. Daqui a pouco vou trazer a resposta dele aqui, mas vi que ele já atualizou a foto de perfil dele, ele correndo, inclusive, na prova ontem na ponte, né? Legal demais a foto, Ricardo. Pois bem, vamos aqui pra enquete agora. Eu já tava de olho aqui, né? Já vi a foto que o Ricardo colocou no perfil dele. Pois bem, a enquete é sobre um concurso de sonecas que tá rolando, aliás, rolou, né, na Coreia do Sul, vou te contar sobre ele, mas perguntei o seguinte para você no embalo dessa notícia: se você aí é bom de soneca, em qual foi o lugar mais estranho onde você já dormiu? Aline Zanoni contando do maridão, gente, ele dormiu apoiado nas costas dela em um show do Sepultura no Master Hall há uns 15 anos atrás. Caramba, hein, dormir num show do Sepultura... É incrível, hein, Aline? Jucimar Oliveira, era uma vez numa festa, tomei uns quissucos e dormi num quarto cheio de sacos de cimento. Um dos sacos virou meu travesseiro. Valmir Santos, eu não pago imposto pra dormir, não. Em pé, no busão, na loja onde trabalho, se eu sentar, já era. Tenho um relacionamento muito forte com minha cama. Ainda temos aqui o Marcelo Munareto, já dormiu algumas vezes no avião com paraquedas nas costas antes de saltar. Ao contrário do normal, acordava para andar nas nuvens. Ei, laia, hein? William Kanashiro, há cerca de 20 anos, numa balada japa em São Paulo, dormi do lado de uma caixa de som, com som lá em cima e vivo rock. O Alexandre Neves, fui surfar na Ilha do Mel e fui descansar depois do almoço no Farol. Lá tem uma pedra na beira do penhasco, deitei na pedra e dormi. O perigo era ter rolado dali, né, Alexandre? E o Valdir Voidaleski voltou aqui só para responder a enquete, hein? Na época de jovem, há muitos anos atrás, no rodeio de São Luís do Purunã, já dormi dentro de um porta-malas de um Chevette, dividindo espaço com um engradado de cerveja. Oxê, Valdir! Agora imagina você trabalhar, gente, com telemarketing e dormir durante um atendimento ali na ligação, hein? Pois isso aconteceu com uma ouvinte nossa. Agora, o lugar onde a Regi Machinski dormiu, gente, acho difícil alguém bater esse lugar no quesito esquisitice, hein? Você vai ter que ficar aí, porque essa eu vou deixar pra te contar no próximo bloco, hein? E volto também te contando que tem mudança no trânsito hoje no bairro Mercês. Em quais ruas será? Detalhes já já. Tem Sublime também chegando aí na próxima sequência, não vá perder.
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Bom dia, boa segunda-feira, hoje 4 de maio de 2026, 8:07, tô contigo, hein, sou Silvia Sprenger, bora enfrentar uma semana cheia, sem feriado, hein, a gente tava mal acostumado já, né, sim, uma semana cheia, sem feriado, 14 graus agora em Curitiba, dia friozinho hoje, hein, vamos a 19 de máxima apenas, a partir de amanhã o tempo firma e começa a esquentar um pouquinho também, teremos alguns dias de sol aí pela frente, né, e na sexta pode ser que chegue alguma chuva que fica mais forte no sábado e friaca brava mesmo vem no domingão, dia das mães. Se prepare, se organize e curta agora Sublime aqui na Mundo Livre.

0: Bom demais, Green Day, aqui na Mundo Livre, sua atitude sonora, Boulevard of Broken Dreams, também Imagine Dragons, Bones. 8 horas 23 minutos. E atenção para você que circula pelas ruas aqui da região das Mercês. A Mundo Livre está aqui nas Mercês, inclusive, né? Então, gente, a partir das 9 horas da manhã de hoje, o trânsito muda por causa das obras do projeto Novo Inter 2 na rua Desembargador Vieira Cavalcante, hein? O bloqueio vai ser ali no cruzamento entre o cruzamento com as ruas Tenente João Gomes da Silva e Júlio Perneta, que inclusive é a rua aqui da Mundo Livre, né? A Júlio Perneta. E esse bloqueio sempre das 9 da manhã até as 5 da tarde, tá? Durante 3 dias isso vai acontecer. Precisa circular pela região? Então já vou deixar algumas alternativas para você aqui, tá? As ruas Milton Anselmo da Silva, Alcides Munhoz ou a professora Rosa Saporsky. Pode evitar a região? Faça isso, essa é a dica. E na Coreia do Sul, minha gente, aconteceu a terceira edição do concurso de soneca. O pessoal se reúne aí, né, num parque para tirar um cochilo e nessa edição alguns pré-requisitos diferentes aí das demais edições. Usar roupas que lembrem uma bela adormecida ou um príncipe. Também era para ir cansado e de barriga cheia, hein? Olha só. As imagens são muito engraçadas, gente. Tá a galera dormindo no parque com essas roupas aí. Tá engraçado demais, tá? Eu dei uma olhada aqui na notícia. Bom, para saber quem seria o vencedor do concurso, foi medida a frequência cardíaca dos participantes para saber se o sono estava profundo e tranquilo. E o vencedor do concurso foi um cara muito experiente, hein? Um senhor aí, o senhor Hwang Doo-seong, não sei se falei certo, ele que tem cerca de 80 anos. E essa notícia inspirou nossa enquete de hoje. Perguntei aí sobre as suas sonecas, né? Se você é bom nisso também, encosta em qualquer canto e já dorme. Qual foi o local mais inusitado aí? Onde você já dormiu? Pois o Sandro tá aqui dizendo que ele tem insônia, então seria desclassificado aí do concurso. Bibi dormiu no alambrado do prédio de uma amiga em Blumenau. Ela conta que foi para Oktoberfest e a amiga esqueceu, por um bom motivo, que ela chegaria naquela noite e ficou ao relento. Se ela ouvir isso, ela vai lembrar. A Bibi que me conta que já atravessou a ponte de Guaratuba e correndo. Pois é, mandou inclusive um registro aqui. Comentei, né, que sobre a ponte de Guaratuba que está aberta, também sobre a prova e a maratona que teve, né? E já estou recebendo mensagens da galera que esteve por lá também, assim como eu também estive por lá fazendo meus 10K. A Silene Terres, nossa ouvinte também, mandou registro. E o Ricardo Pontalti até já mudou a foto de perfil dele também, estava por lá. E o Ricardo respondeu a enquete, dormiu fazendo tatu nas costas. Estava deitado de bruços e após algumas horas adormeci. Nem estava doendo então, né, Ricardo? Ou o sono era tanto que você foi assim mesmo, né? Daitomil, eu sou do time que se estiver cansada, onde encostar eu durmo. Faço ressonância magnética de 6 em 6 meses e durmo dentro da máquina. E já dormi num show de punk rock, na antiga Master Hall, na hora do show principal, Plebe Rude. Inclusive o ingresso ganhei da melhor, da Mundo Livre. Oxe, se a gente soubesse que você ia dormir, não tinha passado pra você, né? Tô brincando, né, Dai? Porque é sorteio, né? Aqui a charada Daitomil, a Dai Vendramel. Trabalhei como telemarketing e dormi durante um atendimento. Olha só, hein? Já dormi também no trânsito, em aula, conversando, no ônibus ainda encostado na barriga de uma pessoa que estava em pé ao meu lado. Cada mico, diz aqui a Dai. Essa é boa, hein, Dai? E olha, gente, a Regi Machinski. Olha o que ela contou. Eu acho que ninguém vai bater isso aqui, ó. O lugar mais doido que dormi foi no morgue, onde deixam os mortos quando morrem no hospital. Mas só foi uma horinha e não tinha ninguém lá. E a Regi ainda disse que é bem ruim, por sinal, muito gelada a bancada. Que é isso, minha gente? Duvido alguém bater a Regi, hein? Quesito, esquisitice, hein? Mas olha só, gente, tem aqui uma pessoa que dormiu em cima do muro. Isso é estranho também, né? Já te conto essa e trago mais música boa também com Spy vs Spy. E ainda vou te contar que o governo federal lança hoje o novo Desenrola Brasil. Tá endividado? Talvez isso te ajude, hein? Te conto já já a respeito.
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0: Mundo Livre, Sagitudo Sonora, Kate Tunstall, Suddenly I See, também U2, Beautiful Day. Ah, gente, que seja um beautiful day hoje, né? Apesar de estar tão nubladinho, mas vamos que vamos. Segundona, ânimo total aqui na Mundo Livre, 8h45 agora. Deixa eu trazer mais uma informação para você, porque o governo federal lança hoje o novo Desenrola Brasil. Um pacote de medidas voltado aí a ajudar quem está endividado. E é muita gente, viu? Cerca de 117 milhões de brasileiros têm algum tipo de dívida com instituições financeiras. Bom, entre os principais pontos do programa, renegociação com bancos e operadoras de crédito e a possibilidade de usar até 20% do saldo do FGTS. Nesse caso, a operação é feita entre os bancos com a Caixa, transferindo o valor diretamente para a instituição onde está o débito. Quem aderir ao programa ficará impedido de acessar plataformas de apostas online por um período de 1 ano. Vamos aqui à nossa enquete. Hoje eu contei para você de um concurso de soneca, né, na Coreia do Sul, e perguntei sobre lugares inusitados onde você já dormiu. Você é bom de soneca? Encosta e dorme em qualquer lugar? Douglas Queiroz, Carnaval e Matinhos, doido de gole. Dormi em cima do muro, meu irmão foi testemunha. Eita, lugarzinho estranho para dormir, hein, Douglas? Ainda aqui o Fraqueta, sempre tive um poder de relaxamento bem acentuado. Quando era adolescente, depois de um campeonato de natação, eu e minha família fomos assistir um jogo da seleção brasileira de vôlei. E eu dormi no meio da batucada na arquibancada do estádio. Ainda com a gente, Patrícia Trindade. Eu já dormi na garupa da moto 2 vezes. Que perigo, hein, Patrícia? E ela comentou aqui sobre a ponte de Guaratuba também, que tá muito legal. Falamos sobre a inauguração da ponte aí, né, no feriado. Torço para melhorar para quem mora nas duas cidades, comenta aqui a Patrícia. Cris Serafim, meu marido dormiu numa cadeira de praia no show da Madonna. Eu curtindo e ele roncando. Lá em Copacabana, né, onde, aliás, teve um show aí também da Shakira, né, nesse fim de semana. Marcelo Camitani, eu já dormi comendo e ainda com um pedaço de pão na boca. Caramba, hein, Marcelo? Perigo até se afogar, né? Olha, tem gente aqui que já dormiu em jazigo no cemitério. Te conto logo mais quem. Ah, e tem ainda quem dormiu amarrado numa árvore. Como assim? Que medo, hein? 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Vou tocar Medo dos Inimigos do Rei e aí eu quero o seu like por lá, tá bom? Participe! E também tô aguardando sua mensagem me contando sobre o lugar mais estranho onde você já dormiu e daqui a pouco eu conto pra todo mundo aqui no nosso Mundo News de hoje.
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0: 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E também ouvimos o Linkin Park com Numb aí nessa, que foi nossa última sequência aqui do Mundo News. Deixa eu ver quem tá com a gente aqui, mandando mensagens pelo WhatsApp, registrando as últimas participações. Temos aqui o Manuel Lucas, nosso Conde Ducan de Curitiba. Que a força esteja com você, porque hoje é sim, né? O May the 4th, dia 4 de maio, é o dia Star Wars. Eu que sou muito fã da saga, já me lembrei cedinho. Pois bem, o Manuel Lucas também, e ele já respondeu a enquete também. Sou muito bom na soneca. Se estou com sono, consigo dormir em qualquer lugar. É, ele falou que até dirigindo, inclusive, essa é a hora de encostar o carro em uma parada e tirar um cochilo. Lembrete bem importante aí do Manuel Lucas. E ele conta que uma vez já dormiu encostado em uma vaca, fazendo ausculta nela. Olha só, hein, Manuel, que inusitado. Nossa enquete é sobre, sim, lugares estranhos onde você já dormiu, porque hoje te contei sobre um concurso de soneca que teve lá na Coreia do Sul. O pessoal se reuniu num parque para dormir, enfim, foi bem divertida a história, né? Te contei hoje por aqui. Luiz Domanski, primeira vez participando, falou que muito legal a enquete. Também gostei, viu, Luiz? Que bom que você curtiu e tá aqui com a gente. Ele conta que uma vez ele passou carnaval na praia dormindo dentro de uma caravan de uma funerária. Normal, a casa estava lotada e como éramos adolescentes, esse foi o nosso quarto. Se meu amigo Thiago estiver ouvindo, vai lembrar com certeza. Cada uma, hein, Luiz? Fabiano Machado. Fabiano Machado Bernert, de Curitiba. Conta aqui que são vários lugares, hein? Os vencedores, na minha opinião. Diversas vezes, matava aula de manhã e dormia em algum jazigo no cemitério municipal. Lugar tranquilo, com diversos pássaros cantando. Bons tempos em que isso era possível e seguro. Nunca foi incomodado por ninguém, nem vivo e nem morto, ele reforça. O Deco, André Luiz, eu e minha esposa Sheila e meu filho Luiz Otávio dormíamos profundamente os três, sentados num daqueles sofás confortáveis de um shopping famoso de Curitiba. Sentamos para chupar sorvete e ao término todos dormimos. Acordamos assustados e rimos muito. O Marcelo Jacomasso dormiu, o local mais inusitado foi ao relento, num rodeio em São Luís do Purunã, e o pior foi acordar com as meias cheias de vinho que os amigos sacanearam. Ainda aqui, o Jackson, ouvinte de Goiânia, vou fechar com essa porque é incrível, ó. Quando servi ao exército, durante uma patrulha, dormi amarrado em uma árvore para não escorregar 80 metros barranco abaixo. Ei, laiá, hein? Gente, cada história foi incrível. Adorei começar a semana com você junto comigo aqui no Mundo News. E a gente vai nessa pegada a semana toda, tá bom? Sempre a partir das 7 da manhã tem Mundo News e eu quero você aqui comigo todos os dias, combinado? E claro que eu quero que você siga aqui também, porque eu já volto trazendo Pixies e muito mais.
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Salve, salve! Excelente segunda-feira, excelente mês de maio pra nós. Tá só começando, né? Hoje, dia 4 de maio. Tô aqui contigo, sou Silvia Sprenger. Aqui na Mundo Livre, agora trago

Ah, essa é sua 93.9, hein? Só que na Mundo Livre, sua atitude sonora, você ouve Eminem, Lose Yourself e antes Whitesnake, Here I Go Again. E só aqui também a gente recebe

0: Vaza mandou aquele bom dia aqui pelo nosso Whats e falou assim, ó, que a força esteja com você. E assinou, gente, Yodair Vaza, mais conhecido como Yoda. Perfeito, Yoda, adorei. Adorei sua mensagem, adorei seu nome. Eu, como fã das malucas aí do Star Wars, hoje é o dia Star Wars, né? Então, por isso, tem muitos ouvintes aqui mandando, né, mensagens, desejando aí que a força esteja com você e por aí afora. Se alguém te falar isso e você não for do universo Star Wars, agora você vai entender o porquê, né? Mas deixa eu aproveitar aqui esse momento para também trazer o nome de quem ganhou um par de ingressos para o Festival Curitiba. E atenção, hein? Foi ela, Pamily Lima. Poderosa em você, a força é, hein, Pamily? Pamily se deu bem, então retire seus ingressos hoje até as 18h ou amanhã, a partir das 9h. Aqui na Mundo, estamos na Júlio Perneta, 570 Mercês. Sei que não ganhou ainda, continue participando, viu? Com a hashtag Curitiba. Ainda essa semana vão rolar muitos ingressos por aqui. Se joga! Já volto trazendo mais som de atitude, hein? Vem curtir comigo.
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0: Mundo Livre, sua atitude sonora. Charlie Brown Jr. e Negra Lee, não é sério. Também o Queen, Don't Stop Me Now. Você ouviu no comecinho desse bloco nosso novo vinhetão maravilhoso? Menos skip, mais rádio, minha gente. Sabe que pesquisas sobre o comportamento das pessoas no streaming mostram que 1/4 das músicas são puladas nos primeiros segundos, minha gente. E metade delas não são ouvidas até o fim. Será que a gente está levando o modo de rolagem de feed para outras áreas da nossa vida? É o que está aparecendo, né? Mas olha, música boa não é só o que você reconhece em 5 segundos. Precisa de tempo para virar sentimento. A Mundo Livre acredita e muito em curadoria humana, sequência e presença. Menos skip, mais rádio. Se você não ouviu o nosso vinhetão, fique de ouvido colado. A qualquer momento ele surge novamente aqui na programação. Assim como o som aí bacana que tá chegando do Zig Marley e muito mais na nossa próxima sequência.
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Mundo Livre, sua atitude sonora, George Harrison, Got My Mind Set On You, Morrissey com Sweat Head, Zig Marley, True To Myself. A gente tá aqui ensolarando, né, o seu dia, sua segunda-feira, tá meio nubladinha e a música ajuda aí muito aí, né, a trazer essa good vibe, esse bom humor. Segunda-feira a gente sabe que muita gente não gosta, mas quer queira, quer não, ela está entre nós. E conte com o Mundo para deixar seu dia melhor. Volto já, claro, com mais música boa. Tem R.E.M. e muito mais aí na nossa próxima sequência.

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7: Aqui, Silvia Sprenger, e esse é Rock and Run. É bastante comum corredores e triatletas fugirem da musculação, mas isso é um erro, pois há comprovação científica de que o aumento da resistência muscular melhora sua força, potência e velocidade nas provas. Isso significa braçadas mais fortes, pedaladas mais potentes e passadas mais consistentes. Sem o fortalecimento muscular, o seu fôlego pode ser ótimo, mas faltará a força para dar aquela acelerada no final da prova. E de quebra, com músculos fortes, vai ser muito mais fácil encarar as ladeiras que surgirem no seu caminho.
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Bom dia, já tô de volta, hein? Boa segunda-feira, tô na área, sou Silvia Sprenger. Vamos lá pra mais uma sequência incrível. Abro com R.E.M., Losing My Religion.

0: Bom demais aqui na Mundo Livre, sua atitude sonora, Third Eye Blind com Sam Charmed Life, e ainda a novidade aí do Detonautas, Rádio Love Nacional. 10 horas 20 minutos, segundona pós-feriado, né? E aí eu sei bem como é que é, nas rodinhas de conversa, aí no seu trabalho, já tá aquela pergunta, né, no cafezinho, né, aquela pergunta, quando será que é o próximo feriado? A gente veio de uma sequência forte aí, né? Agora, por último, aí tivemos o Dia do Trabalho, Tiradentes, teve lá a Sexta-feira Santa, enfim. E para quem tá já de olho e não se ligou ainda no calendário, o próximo, então, é em junho, tá? No dia 4 de junho, Corpus Christi, numa quinta-feira. Então, para quem for emendar, vai dar um feriado bom aí, né? A partir do dia 4 de junho. O pessoal já tá focado aí, que eu sei como é que é. Vamos lá então pro breakzinho rápido. Eu sei que você tá querendo saber também que som eu vou trazer para você já já, não é não? Vou contar que é da banda Nirvana e que você vai gostar demais. Fica aí.
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0: Kings of Leon na Mundo Livre, sua atitude sonora, Mustang. Essa, gente, é do mais recente trabalho dos caras, o álbum Can We Please Have Fun, que foi lançado em maio de 2024. Também curtimos Legião Urbana com um som que já é clássico, né? Ainda é cedo. São 10 horas e 38 minutos, bora juntos com mais som bacana. Tem System of a Down chegando já já aqui na programação, fica aí.
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0: Aí sim, som delícia do The Cure pra encerrar os meus trabalhos de hoje aqui na Mundo Livre, sua atitude sonora, Boys Don't Cry e ainda Doobie Brothers, Listen to the Music. Chegou a hora da Flávia Rocha, ela te acompanha daqui pra frente e continua sempre levando música boa aí pra você curtir. Uma feliz segunda-feira pra você, feliz mês de maio, estamos só no comecinho, conta sempre com a Mundo aqui pra levar aquela boa energia pra você. Um beijo! Até amanhã, às 6 da manhã. Tchau.
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Oiê, muito bom dia, boa segunda-feira, boa semana. Agora comigo, Flávia Rocha, chegando aqui na Mundo pra te acompanhar a partir de agora, começando com o YouTube, For Without.

0: Mundo Livre, sua atitude sonora, começando com energia e alto astral, hein? Minha primeira sequência nesta segundona com Black Keys, Lonely Boy, também a nova do Cold War Kids, Push My Luck, Barão Vermelho com Cazuza nos vocais cantando Bete Balanço e O2 We For Without You. Agora 11 horas, 15 minutos, bom dia, boa segundona pra você. Bora seguir comigo por aqui, já já eu trago o nosso flow com 10 sons direto, não perca.
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0: Mundo Livre, sua atitude sonora, delícia de som com Pharrell Williams, Happy, também Goo Goo Dolls, Slides, Smash Mouth, Then the Morning Comes, Ira Dias de Luta e Queens of the Stone Age, No One Knows. Para começar essa edição do nosso Flow, essa foi a primeira metadinha. 11h38, bora seguir então, 10 sons diretos, chegando agora Aerosmith, Living on the Edge.
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0: Ah, e pra fechar o nosso Mundo Livre Flow, Teddy Bears, Iggy Pop, Punk Rocker, Manu Chao, Bongo Bong, Engenheiros do Havaí, o Papa é Pop e Inexus, By My Side. Nosso Mundo Livre Flow volta ainda hoje na programação, em mais duas edições, trazendo 10 sons sem intervalos pra você curtir. Agora 11 horas e 57 minutos, 3 minutinhos pro meio-dia. Tá chegando o nosso restaurante sonoro, inclusive o nosso ouvinte e cliente do restaurante sonoro, Adriano Fressato, já mandou sua mensagem, seu recado por aqui, falando o seguinte, hein? Já está na fila, só esperando o Le Rocher abrir. Adriano Fressato, que sempre pega a nossa mesa 8, já tá reservadíssima, hein? Eu tô esperando você por aqui também, embora pro Le Rocher. Nosso Mundo Livre à la carte tá chegando.
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0: Meio-dia em ponto, sejam bem-vindos ao Mundo Livre à la carte. Uma ótima tarde de segunda-feira. Por aqui sempre servimos aquela horinha recheada de deliciosos sons. Chefe Flavinha na cozinha está na área, comandando o menu mais saboroso do seu rádio, em três tempos muito bem temperados. Entrada, prato principal e sobremesa. Dia desses, nossa ouvinte e cliente cativa aqui do nosso restaurante sonoro, a nossa querida Patty Girl, comentou que gostava ali de tomar café com bolacha, molhando a bolacha no café. Isso me deu uma ideia de uma enquete e eu vou trazer hoje por aqui. Afinal, eu também adoro molhar bolacha no café, principalmente quando o dia está assim, nubladinho, chuvosinho, friozinho. Eu quero saber de você, que mania de infância você traz até hoje na sua alimentação? Para mim, e pelo visto para a Patty Girl, é a história do café com a bolachinha molhada ali no café. Café com leite, para mim, no meu caso. E você? Qual é aquela mania de infância que você carrega até hoje, que você não abre mão aí de vez em quando de matar saudade na alimentação, hein? Me conta por aqui, chega mais, vem almoçar comigo e saborear o nosso cardápio do dia. Bora começar com Lynyrd Skynyrd, Sweet Home Alabama. Bom apetite.
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0: Mundo Livre, sua atitude sonora, matando a fome dos seus ouvidos. No Mundo Livre, à la carte, nossas delícias sonoras, apimentando o seu almoço. Entradinha chegou com tudo já, hein? Michael Jackson, Don't Stop Till You Get Enough. Titãs, a melhor banda de todos os tempos. E Lynyrd Skynyrd, Sweet Home Alabama. Delícia de entradinha, hein? Você curtiu também? Meio-dia e 14. Quem tá por aqui comigo é Edson Okazaki. Bom dia, Flavinha. Hoje chegamos bem cedo pra não perder nada. Capricha aí no cardápio e manda aquele beijão pra patroa. Se bem me lembro, o nome é Luciane. Beijo aí, Edson, Luciane. Valeu sempre. Bom, perguntei hoje por aqui suas manias culinárias da infância. Aquela mania gastronômica, aquela comidinha diferente que você gostava de comer e carrega essa mania até os dias de hoje, hein? Rodrigo Cardoso, gosto de comer sopa de pão com canela e açúcar. Eu fiquei me perguntando o que seria sopa de pão e aí vem o Adriano Fressato e diz também, essa é fácil, sopinha de pão e o segredo é usar leite em pó. Gente, eu confesso que eu nunca comi essa sopa de pão e o Adriano Fressato mandou a foto, inclusive. É com café também, gente, porque aí seria a minha bolachinha no café, quase a sopinha de bolacha. Fiquei confusa, me contem por aqui. O Guilherme Gouveia, Romeu e Julieta, a boa e velha goiabada com queijo. Márcia Hartmann, na infância comíamos alface e cenoura ralada com açúcar. Hoje ainda faço para matar as saudades. Beijos, que diferente, hein? Acho que nunca provei saladinha com açúcar. Marcela Forcadell, oi Flávia, na mesa 7, curtindo a melhor hora do dia. Às vezes, ainda faço mingau de farinha láctea com banana picada e uma pitada de canela. Delicinha e bem gostinho de infância mesmo, né, Marcela? O Marcos Martins, boa tarde. Primeira vez nesse requintado restaurante. Seja bem-vindo, Marcos. Ele falou o seguinte, meu vício de infância são as gominhas, gometes. Compro caixa fechada. Nossa, são irresistíveis mesmo, né? O Bruno César Kulkamp. Bom dia, chefe Flavinha. Abrir a bolacha recheada para comer só o recheio sempre. Outra mania clássica de infância, né? E você, que mania você tinha na infância, nas comidas aí que você carrega até hoje? Suas manias culinárias. Eu, como contei, era molhar a bolachinha no café com leite. Gosto de fazer isso até hoje, hein? Quando tá friozinho, principalmente. E depois da nossa entradinha de respeito, eu espero aqui, claro, a sua participação e já trago, então, o nosso prato principal.
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0: pratão principal aqui no Mundo Livre, à la carte, matando a fome dos seus ouvidos, com Greta Van Fleet, Highway Tune, Extreme Wholehearted, Queen, Radio Gaga e Pink Floyd, Wish You Were Here, praticamente só pratos clássicos aqui nesse prato principal de hoje. Luciano Roberto tá na área. Bom dia, chefe Flavinha. 2 dias no restaurante fechado é muito tempo. Passei final de semana inteiro à base de pão e água. Finalmente cheguei na mesa 51 e vou poder encher minha barriga e os ouvidos, Luciano. O Ademir por aqui falando das suas manias culinárias da infância que mantém até hoje, né? Nossa pauta de hoje. Bom dia, aqui é o Ademir, ouvinte assíduo da melhor rádio do sul da galáxia. Manias de criança que ainda tenho, são algumas, ó. Amassar a batata e misturar caldo de feijão, lamber a tampa do iogurte e assistir muito desenho. Isso que já passei dos 50. Lamber a tampa do iogurte é clássica também mesmo, né? A Fernanda, raspar brigadeiro na panela é a melhor coisa do mundo. Ah, Fer, você perguntou ali sobre os nomes da participação na promo. Não precisa não, tá? Só o seu já tá valendo com a hashtag da promo. Bom, raspar brigadeiro na panela é como raspar a massa do bolo antes de assar, né? Da tigela também. É uma coisa de infância que eu ainda faço sim. E quem não, né? Adriano Fressato me contou por aqui a receita do tal da sopa de pão. Pão picado, leite em pó, açúcar a gosto e café a gosto até deixar molhadinho. Matou minha dúvida, sim, era o cafezinho com o pão. Eu costumo fazer com a bolachinha. Valeu, Adriano. A Claudineia, na infância eu queria comer beijinho e não tinha coco. Pegava leite condensado e colocava farinha de pão para fazer de conta que era coco. Fazia ali o seu docinho crocante, né, Claudineia? Elaine Rosa, vício de infância, até hoje para matar as saudades, como bolacha recheada molhada no café preto. A minha bolachinha é uma bolachinha não recheada, eu prefiro uma bolachinha maisena, uma bolachinha, aquelas rosquinhas, adoro. Márcio Burbela, bom dia, chefe Flavinha. Eu confesso que comia Neston com feijão. Criança feliz. E até vocês me deram uma ideia. Partiu comprar Neston e relembrar essa travessura culinária da infância. Adorei, inclusive, o título, viu, Márcio? Travessura culinária da infância. É por isso que estamos aqui nesse papo de hoje, para saber as suas travessuras culinárias da infância que você mantém até hoje. A Cris Cambre falou a mesma coisa, respondendo a enquete: feijão com Neston. Achei diferente também, nunca tinha visto. E só aqui tivemos 2 ouvintes que tinham essa mania. A Kelly Panda, eu comia bolacha Maria com maionese, panetone com margarina e leite com farinha, bem gelado e sem açúcar. Essa aí meu pai come muito até hoje, o leite com farinha. Às vezes colocava uma bananinha ali para incrementar. Luiz Júnior, oi chefe Flavinha, quando criança eu amava pimentão com carne moída que minha mãezinha fazia. Hoje a idade a impede dos afazeres domésticos, mas minha inocência de criança me fazia pensar que a semente do pimentão é que era carne moída. Inclusive está na minha lista para as próximas delícias culinárias. Será que é certo fazer? Vai com tudo, Luiz. Pimentão e carne moída não pode dar errado, né? Michele Schmidt, boa tarde, chefe Flavinha. Segundamos, comer o que sobrou de ontem e lembrar da música do vídeo show. Minha mãe me ensinou a comer o abacate raspadinho com açúcar e farinha de mandioca torrada. Eu como até hoje. Wellington, minha avó sempre servia salada de alface com vinho tinto e açúcar. Era muito bom e marcou minha infância. Achei diferentão também. Deixa eu ver quem mais, que tem bastante mensagem chegando por aqui hoje. Restaurante Sonoro está lotado. Sônia Maria Girardi, olá, boa tarde, chefe Flavinha. Ufa, cheguei, estava pilotando uma frigideira. E por falar em infância, essa música Don't Stop Till You Get Enough, do Michael Jackson, remete à infância, adolescência, juventude. E a minha mania é consumir choco mole, a famosa teta de nega e o pão frito com ovo. Bom demais, gente. Estou adorando aqui as mensagens de vocês. Já tenho mais algumas engatilhadas e eu espero a sua também, sua travessura culinária da infância, sua mania culinária da infância que você mantém até hoje, hein? Me conta por aqui. Já já eu trago então nossa sobremesa.
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0: Mundo Livre, sua atitude sonora, matando a fome dos seus ouvidos. Por aqui a gente está fechando o nosso Mundo Livre à la carte com a sobremesa e a nossa sequência de pratos sonoros. Fechou por aqui com Bon Jovi, Keep the Faith, Green Day, Welcome to Paradise. E hoje tem inclusive aniversariante, Mike Dirnt, baixista do Green Day, está de aniversário neste 4 de maio. Também No Doubt, It's My Life e Guns, Don't Cry. Uma hora e um minutinho, quero aproveitar e mandar parabéns para a nossa ouvinte Maraísa, que mandou mensagem por aqui, disse que estava indo almoçar com o maridão e o filhote para comemorar esta data. Maraísa, parabéns também para você. Marcelo Stachuk, chefe Flavinha, mesa 77 aqui. O poeta voltou. Wish Were Here seria uma sopa servida como lembrança viva, com um lugar sempre reservado na mesa. O caldo é leve, feito de memórias quentes e boas. E a cada colherada parece que alguém querido ainda está ali por perto. Não como ausência, mas como presença guardada no sabor. Marcelo Stachuk se superando sempre por aqui, com seus poeminhas no nosso repertório culinário. Quase travei aqui. A Sherlyn Tamara falando por aqui das manias de infância que ainda mantém hoje. Adorava comer nega maluca com maionese Hellmann's. Quando tem, ainda como. Isabel Pagnoncelli, Flavinha, a mania que eu faço ainda, comer leite ninho em pó e leite condensado de colher. Meus filhos gostam com Nescau. Pegaram a mania da mamis. Pega o leite condensado e chucha no Nescau, né? Vive do papão do asfalto. Salve, salve, Flavinha. Como não gosto de chocolate, sempre como só o de dentro do sonho da valsa até hoje. E o almoço hoje vai sair mais tarde, fazendo uma mini feijoada com um bom whisky. Patty Girl por aqui falou da clássica bolacha maisena com café preto. Sim, Patty, comecei essa enquete justamente porque você me contou isso dias atrás, né? Que gostava muito de comer bolacha maisena no café. E eu falei que também é a minha mania de comer bolacha maisena, só que eu como no café com leite. Everson Dinossauro, bom dia, Flavinha. Salve aos rockers. Beijo pra minha comedora de bolacha maisena com café preto, a Patty Girl. E falou o seguinte: a mãe fazia pão caseiro, tirava um pedacinho da massa e fritava. Ela chamava de orelha de mico inesquecível. Nossa, isso é muito bom mesmo, né? Faz muitos anos que eu não como. Alexandre, boa tarde. Quando criança, entre aspas, comia requeijão com açúcar no pão. Eliane França, oi, chefe Flavinha. Eu como polenta com leite e arroz com leite também. Mas o leite naquela época era puro, direto da vaca. Arroz com leite, pra mim, só arroz doce. Michelle Schmidt falou que lembrou de outra, que é comer a massa de pão cru. Delícia! A Fer Chaves, minha lembrança gastronômica de infância é comer farinha láctea. Eu, marido e filhos de 28 e 25 anos, que também foram criados no mingau. Sempre que lembramos, compramos uma latinha e dá até briga pela última porção. Eu gosto com leite morno e pedaços de banana. Os filhos e marido amam com leite frio. Valeu, Fer. E o Gilson Rassi por aqui contando realmente uma travessura gastronômica. Olá, Flavinha. Na infância, eu raspava o refrigerador, tirava o gelo e misturava leite e açúcar. Às vezes, para dar sabor, colocava um pouquinho de quisuco, ficava uma raspadinha. Ele falou o seguinte: furei alguns tubinhos de gás, espero que minha mãe não esteja escutando agora. Ai, ai, ai, Gilson. Valeu, gente, adorei as histórias por aqui. Agradeço a preferência, a participação de vocês. E claro, amanhã espero todos ao meio-dia com mais um almoço sonoro delicioso para você saborear no volume máximo.
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0: Mundo Livre, sua atitude sonora com Red Hot Chili Peppers, Other Side, Rolling Stones, classicão, Start Me Up e All Day, Left Hand Free. 1h21, eu não sei se você já ouviu aqui na programação, mas desde sexta-feira, a Mundo Livre está com um vinhetão novo no ar, a menos skip, mais rádio. Pesquisas sobre o comportamento das pessoas no streaming mostram que um quarto das músicas são puladas nos primeiros segundos e a metade delas não são ouvidas até o fim. Olha isso, gente. Estamos levando aí o modo de rolagem do feed para outras áreas da nossa vida, incluindo música. Mas música boa não é só o que você reconhece em 5 segundos. Precisa de tempo para virar sentimento. E a Mundo Livre acredita em curadoria humana, sequência e presença. Menos skip, mais rádio. A gente segue juntos aqui na programação. Já já eu volto com mais sons e eu espero que você curta cada segundinho. Já já.
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0: Mundo Livre, sua atitude sonora, tá aí Elvis Presley, Burning Love, também Rita Lee, Amor e Sexo, Bob Dylan, Blowing in the Wind e AC/DC, Are You Ready? E você deu like em qual desses sons aí no aplicativo da Mundo, hein? A música mais curtida do dia, você já sabe, né? Volta a tocar aqui na programação no Replay Mundo Livre, às 18h, no Por Dentro do Mundo. Então vai dando os likes aí nos sons que você curte na programação.
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0: Johnny B. Goode, som do Chuck Berry, aqui na Mundo Livre demais, hein? CPM 22, um minuto para o fim do mundo e também a rouquidão e a melancolia de Rod Stewart por aqui. I don't want to talk about it. Lindeza demais, né? 3 minutinhos para as duas. Ótima segunda-feira. Volto já com muito mais.
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5: Aqui, Silvia Sprenger, e esse é Rock and Run. É bastante comum corredores e triatletas fugirem da musculação, mas isso é um erro, pois há comprovação científica de que o aumento da resistência muscular melhora sua força, potência e velocidade nas provas. Isso significa braçadas mais fortes, pedaladas mais potentes e passadas mais consistentes. Sem o fortalecimento muscular, o seu fôlego pode ser ótimo, mas faltará a força para dar aquela acelerada no final da prova. E de quebra, com músculos fortes, vai ser muito mais fácil encarar as ladeiras que surgirem no seu caminho.
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0: Mundo Livre, sua atitude sonora com Bastil, Pompei. Também rolou o Rafa Pescador de Ilusões e a nova do Arctic Monkeys, Opening Night. 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

0: Bom demais, Vince Joy aqui na Mundo Livre, Riptide. Também rolou Charlie Brown Jr., Vícios e Virtudes, Free All Right Now e Black Sabbath, War Pigs. Agora 19 minutos para as 3 da tarde.
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0: Mundo Livre, sua atitude sonora, tá aí o som do Cake, The Distance, esse som lá de 96 do álbum Fashion Nugget, aí da Nirvana, The Man Who Sold the World e Star Race com a nova One More Night in Nashville. Fechando por aqui meus trabalhos nesta segundona, 4 de maio. Aliás, hoje Star Wars Day, né? Até esqueci de comentar sobre isso. Feliz dia aos fãs de Star Wars. Eu, Flávia Rocha, agradeço pela companhia. Tô indo nessa. A gente se encontra por aqui amanhã a partir das 11. Te deixo agora com Diana Vieira. Boa segunda pra você. Fica bem. Tchau, tchau.
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Olá, uma excelente tarde. Boa segunda, 4 de maio. Pra você curtindo aqui a programação da Mundo Livre, agora é comigo, Diana Vieira. Estou chegando pra te fazer companhia com a programação, abrindo hoje ao som de Kiss, Rock and Roll All Night.

0: Mundo Livre, Tears for Fears, Shout, Offspring, Can't Repeat e Goo Goo Dolls com Name. Excelente tarde, boa segunda, 4 de maio. Diana Vieira por aqui, eu tô só chegando, assumindo meu horário. Na volta a gente tem o nosso Mundo Livre Flow, 10 sons direto. Continua comigo.
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0: Mundo Livre com Muse, Supermassive Black Hole. Você curtiu também Corinne Bailey Rae, Put Your Records On e Capital Inicial com O Mundo. Esse é o nosso Flow, 10 sons direto. E agora tá chegando o YouTube.
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0: Mundo Livre e Eric Clapton, Change the World. Rolou ainda Aerosmith com Youngblood, Wild Woman e Ira, Flores em Você. E assim eu fecho essa edição do nosso Mundo Livre Flow. A próxima você curte hoje ainda às 7 da noite, sempre com 10 sons direto. 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
7: Colírios, óculos novos, vitaminas. 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Com o tempo, o cristalino, que é a lente natural que temos dentro dos olhos, vai ficando opaco. 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

já estamos de volta. Excelente tarde, boa segundona pra você que segue comigo, Diana Vieira. Eu tô contigo por aqui trazendo agora Sonzeira do Pearl Jam, aquela linda demais, Alive.

0: Mundo Livre com Alanis Morissette. Coisa linda, fechando o bloco You Oughta Know. Rola também Sublime, Wrong Way e Creedence, Bad Moon Rising. Agora são 4 horas 21 minutos. Excelente tarde pra você que segue curtindo a Mundo Livre. Na volta, trago Deep Purple.
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0: Mundo Livre e Goo Goo Dolls com Iris, lindíssima. Rolou também Ed Sheeran, Shape of You, e Stone Temple Pilots com Plush. Agora 4 horas 44 minutos, daqui a pouquinho às 5 da tarde tem Por Dentro do Mundo. Aí já sabe, né? Música, informação, aquele momento também de você participar, mandar sua mensagem, sua participação através do nosso WhatsApp. Antes ainda eu trago Supergrass e The Verve aqui na programação.
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0: Mundo Livre e sua atitude sonora. Fechando aqui o bloco Supergrass com All Right. Rolou ainda Marcelo D2, Qual É e The Verve Bittersweet Symphony. Muito bom, hein? 5 horas em ponto. E agora tá chegando o nosso Por Dentro do Mundo. Segura aí pra curtir música e também informação pro seu fim de tarde.
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4: Aqui, Silvia Sprenger, e esse é Rock and Run. É bastante comum corredores e triatletas fugirem da musculação, mas isso é um erro, pois há comprovação científica de que o aumento da resistência muscular melhora sua força, potência e velocidade nas provas. Isso significa braçadas mais fortes, pedaladas mais potentes e passadas mais consistentes. Sem o fortalecimento muscular, o seu fôlego pode ser ótimo, mas faltará a força para dar aquela acelerada no final da prova. E de quebra com músculos fortes, vai ser muito mais fácil encarar as ladeiras que surgirem no seu caminho.
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1: E já estamos de volta. Excelente fim de tarde. Boa segunda, 4 de maio. Para você curtindo aqui a programação da Mundo Livre, eu sou Diana Vieira. Te levo até às 7. Agora com o nosso Por Dentro do Mundo. Tá começando sua revista no rádio. A gente tem música, tem informação e tem você sempre participando, mandando seu alô, sua mensagem através do nosso WhatsApp. E eu vou destacando, né, as mensagens dos ouvintes ao longo do programa. Bora começar hoje com Bon Jovi, Living on a Prayer.

0: Mundo Livre, sua atitude sonora, Simple Plan, I'm Just a Kid, Guns N' Roses com Nothing, rolou ainda Barão Vermelho pro dia nascer feliz. E abrindo aqui o Por Dentro do Mundo, Bon Jovi, Living on a Prayer. Agora são 5h21, boa tarde para você. E hoje é 4 de maio, May the 4th. E para os fãs da franquia Star Wars, tem um significado diferente, né? May the 4th be with you. Hoje é o Star Wars Day, uma das datas mais emblemáticas da cultura pop global. E justamente nesse mês, o filme Star Wars Mandalorian and Grogu chegará aos cinemas. Aliás, a venda de ingressos começou. O longa dá continuidade aos acontecimentos da série The Mandalorian, sucesso da Disney Plus. E os ingressos, né, para o filme podem ser adquiridos diretamente nas bilheterias das redes de cinema ou também pelo site ingresso.com, responsável pela venda online de ingressos. Mas ó, hoje vou dar espaço então para você que ama esta saga Star Wars, que tá no clima do May the 4th. Quero que você convença quem ainda não foi cativado por Star Wars a entrar para esse lado da força, hein? Mande aqui por mensagem um bom motivo para amar Star Wars. Valendo, hein? Eu volto na sequência com a sua mensagem. Break rápido, na volta ainda tem Radiohead.
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0: Mundo Livre com YouTube, Mysterious Ways e Foo Fighters, mandando a nova aqui pra gente, Unconditional. Agora são 5h41. E após alta demanda na pré-venda de ingressos para sua apresentação no dia 12 de novembro em São Paulo, Hayley Williams anunciou um segundo show na capital paulista. A apresentação extra da vocalista do Paramore vai acontecer também no Espaço Unimed, agora dia 13 de novembro, vendas pelo site Eventim. Tudo indica que ela também vai anunciar uma data no Rio de Janeiro, né? Teasers foram postados pela produtora dos shows no Brasil, a 30E, e pelo próprio perfil da Hayley. Os shows fazem parte da nova turnê The Hayley Williams Show, que divulga o mais recente álbum, Eagle Death at a Bachelorette Party. Lembrando, minha gente, hoje é dia 4 de maio, May the 4th. A nossa enquete é sobre isso hoje, né? Uma data muito especial para amantes da saga Star Wars. E hoje eles compartilham aqui motivos para amar Star Wars, trazendo, né, para esse lado da força quem ainda não foi cativado pela franquia. Aqui mensagem do Fred Ramos: Star Wars não é só sobre o espaço, planetas e robôs. É sobre destino, escolhas e a luta entre luz e escuridão dentro de cada um. Olha aí. A Camila diz que Star Wars nos traz lições valiosas para a vida. Por exemplo, o medo leva ao lado sombrio. O medo pode levar à raiva, ao ódio, criando um ciclo de negatividade. O Patrick recomenda, quem ainda não se apaixonou pela saga, assistir com os filhos ou com os sobrinhos enquanto eles estão com 8, 9 anos. Assim você se abre ainda mais para curtir a magia de Star Wars. Muito bem, e você, hein, fã de Star Wars? Me diga aí um motivo para amar esta saga hoje, neste 4 de maio. A minha querida amiga Simone Petri tá na escuta também, tava no Uber quando me escreveu. Beijo, minha querida, ela tava aqui na expectativa que eu colocasse a música do Star Wars para tocar também. Beijão para você. Break rápido e a gente volta ainda com AC/DC, Panic at the Disco e a sua mensagem também aqui no nosso Por Dentro do Mundo.
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0: Mundo Livre com Panic at the Disco, I Write Sins, Not Tragedies. Jota Quest, Tim Maia, Acendo Farol e ainda rolou Ramones, I Don't Wanna Grow Up. Muito bom, hein? Faltando agora segundos para as 6 da tarde. Depeche Mode alcançou um feito histórico. A música Enjoy the Silence ultrapassou a marca de 1 bilhão de reproduções no Spotify. Lançada em 1990 no álbum Violator, a faixa se tornou o maior sucesso da banda na plataforma e é a primeira do grupo a atingir esse número, né? 1 bilhão de streams. E é bacana esse Billions Club para a gente observar a longevidade das faixas, né? Que continuam fazendo sucesso depois de tantos anos de lançamento. Lembrando que parte desse sucesso contínuo de Enjoy the Silence vem da presença constante da música em séries e produções recentes, né, como Dexter, Original Sin, Narcos, entre outros. Bom, nesse 4 de maio, May the 4th, Star Wars Day, os fãs da saga citam motivos para amar Star Wars, trazendo para esse lado da força quem ainda não foi cativado. Aqui é a Adri Almeida, Diana Star Wars, clássico, nostálgico, adoro. O Arthur mandou mensagem, May the 4th be with you. Boa tarde, meu nome é Arthur e Star Wars é algo muito importante para mim e pro meu pai Marcelo. É graças a ele que eu embarquei nessa jornada para as estrelas. O Bruno Hoffman, tenho relação afetiva com Star Wars. Meu pai me levou para ver no cinema enquanto a minha irmã estava nascendo na maternidade Santa Brígida. Quem mais? O Marcos Cardenas, Lady Di, boa tarde. Os filmes Star Wars nos mostram que quando agimos com coragem no meio das adversidades, mostramos a verdadeira força. Que a força esteja com todos. O Breno, lições de Star Wars, coragem e perseverança. E quem não curte uma boa história que pode nos inspirar para a vida? Quem mergulha fundo na saga Star Wars realmente se apaixona pelos elementos místicos e pela narrativa. Muito bem, e você, hein? O que mais te cativou na saga Star Wars? Compartilhe com a gente nesse 4 de maio. Um abraço aqui para Marcos Aguiar, que estava curtindo AC/DC na volta para casa, e também Wildner Barcelos estava agradecendo aqui o som da Legião que rolava no bloco anterior. Minha gente, aquela pausa rápida e na volta eu trago o quê? O nosso replay Mundo Livre, sim? Bora curtir de novo aquela que os ouvintes mais deram seus likes através do nosso aplicativo, não vai perder. 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

0: E já estamos de volta. Excelente fim de tarde. Esse é o nosso Por Dentro do Mundo no ar. Até às 7, eu, Diana Vieira, estou contigo, trazendo música e informação. E agora a gente curte Replay Mundo Livre.
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0: E hoje é com Led Zeppelin.

0: Mundo Livre com Fleetwood Mac, The Chain. Ainda rolou Skank com Esmola e Led Zeppelin, Whole Lotta Love, no nosso replay Mundo Livre, a mais curtida pelos ouvintes através do nosso aplicativo nesta segundona. 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Bom, e nesse 4 de maio, os fãs de Star Wars nos contam o que mais os cativou na saga, trazendo para esse lado da força quem ainda não está vidrado em Star Wars. Aqui de Santi, Diana, May the Fourth be with you. A melhor mensagem, né, da saga é quanto o ódio é prejudicial e nos leva a perdas terríveis, mas sempre é possível deixar o lado negro da força. Sou fã e minha filhota Olivia também adora. De Santi, Darth Vader. O Caio César e a Ana Júlia também participam. Ele diz que o Caio, né, diz que ele e a filha dele já fizeram um conteúdo de Star Wars. Ele me mandou aqui o link. O Lorenzo, de 8 anos, amo, que a força esteja com vocês. E tá na animação para ver, né, o filme Mandalorian e Grogu. E aqui o Marcelo também participando. Boa tarde, mundo. Fiquei super feliz de ouvir a mensagem do meu filho no ar. Acho que eu li a mensagem do filho dele no bloco anterior. E aí ele completa: meu Padawan é muito forte no lado luminoso da força. Nosso orgulho sempre, que a força esteja com vocês. E aqui o Leandro Nogueira. Diana, vou ser do contra. Eu amo os personagens de Star Wars, os bonecos, as referências e tudo, mas nunca consegui assistir nenhum dos filmes até o fim. Eu fico sempre perdido na história e daí acabo perdendo o interesse. Mas a série com o bebê Yoda eu assisti e adorei. E aí, galera, como cativar o Leandro, que até já tentou, né, mas não foi pego? Devemos assistir pela ordem de lançamento, pela ordem cronológica? Talvez vocês achem que tem um filme que pode cativar aos marinheiros de primeira viagem, mas tá aí o espaço para vocês nesse 4 de maio. Trago mais mensagens no próximo bloco. Depois desse break tem ainda System of a Down. Vem comigo.
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0: Mundo Livre com Oasis, Wonderwall, rolou também os Titãs, Marvin e Kings of Leon 2, Space, agora 20 para as 7. E os fãs brasileiros de Pearl Jam já podem começar a se preparar para a vinda da banda ao país. Pedro Daniel, CEO do Atlético Mineiro, em entrevista, adiantou a informação de que a banda vai se apresentar em Belo Horizonte em futuro próximo. Ao citar eventos que acontecem na Arena MRV, Estádio do Galo, o CEO falou sobre a apresentação de Lua Santana e rapidamente mencionou que Pearl Jam estaria escalado para um show no futuro próximo. A informação pegou muita gente de surpresa, né? Lembrando, a banda não tem, por enquanto, turnê anunciada nesse momento. Por outro lado, as especulações já circulam há algum tempo, né? Indicando um possível retorno do Pearl Jam ao Brasil pela primeira vez desde 2018, quando o grupo esteve aqui para o Lollapalooza. Bom, nesse 4 de maio, os fãs da saga Star Wars nos contam o que mais os cativa na série. E a Priscila Lourenço mandou aqui o seu recado, sua opinião, a quem ainda não foi cativado. Ela disse o seguinte: o jeito certo de assistir Star Wars é: ignora a primeira trilogia, episódios 1, 2 e 3, assiste a segunda, episódio 4, 5 e 6, e ignora a última, né? O 7, 8 e 9. Os primeiros filmes dos anos 70 e 80 são os melhores. Essa aqui, a opinião da Priscila. E teve um ouvinte que preferiu não se identificar. Ele disse que um bom motivo para ainda amar Star Wars é aceitar que tudo acabou no episódio 6 com a derrota e redenção de Darth Vader e o perdão de Luke. O que vem depois pode causar polêmica, mas a verdade é que não ficou bom. Meu Deus. E o Carlos: outros motivos para amar Star Wars? Respeito aos mais velhos, inspiração em mentores, a amizade, lições aí muito valiosas da saga Star Wars. E você, hein? Dá tempo ainda de você colocar aí aquele pessoal que ainda não foi cativado por Star Wars do lado certo da força. Manda para cá sua mensagem ainda, nos contando, né, motivos para amar Star Wars. Agora são 6h42 e a gente volta já.
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0: Mundo Livre, sua atitude sonora, Outkast, Hey Ya e Linkin Park com Heavy is the Crown. E a gente vai chegando ao finalzinho aqui do nosso Por Dentro do Mundo, nesse 4 de maio. Aliás, essa data que é tão importante aí para os fãs de Star Wars, né? May the 4th be with you, Star Wars Day. Uma data tão importante aí para a cultura pop. E os ouvintes me contam o que mais os cativou nesta saga, né? Trazendo também para esse lado da força quem ainda não está vidrado em Star Wars, o Anderveck mandava aqui mensagem. Diana, boa noite, tudo bem? Eu sempre fui muito fã de Star Wars desde criança e hoje compartilho essa emoção com meus pequenos Jedis, o Gustavo de 10 anos e a Letícia de 8, que também são fãs mirins da saga. Os dois se amarram no pequeno Grogu. Recomendo demais todos os filmes. Que a força esteja com todos da Mundo Livre. O Adriano Fressato também por aqui. Diana, nossa Jedi preferida. Boa tarde, me atrasei, mas estou aqui. Que a força esteja com você. E também a Daiane estava recomendando a quem ainda não está vidrado na saga Star Wars que primeiro assista aos filmes 4, 5 e 6, depois os filmes 1, 2 e 3, sem o 8 e o 9, porque eles estragam o universo de Star Wars. A gente não vai entrar nessas polêmicas, né? Que a gente sabe que esse pessoal muito vidrado em Star Wars também entra aí nos grupos sobre Star Wars, os filmes. Mas o nosso querido Renan Zamilian, que também daqui a pouco assume o horário dele, é fã também, ele também curte Star Wars e vai participar da nossa enquete aqui nesse finalzinho. Renan, conte pra gente aí como que você também foi cativado aí pelo universo da saga Star Wars. Olá!
1: Olá, Diana! Olá, ouvintes do Mundo Livre! Pois é, eu cheguei aos Star Wars, né? Conheci Star Wars ainda quando criança. E aí, acho que o primeiro deslumbre, assim, né? Aquela primeira impressão é justamente pela parte da ação da coisa, né? As batalhas e as cores e tudo isso, né? Que envolve ali esse universo. Depois, pensando com mais calma, assim, já mais velho um pouco e ainda voltando no tempo, na cronologia, eu fui entender sobre a mitologia do Star Wars e a questão do universo expansivo também. Eu acho que hoje em dia o que mais me fascina, assim, na saga Star Wars de um modo geral, é justamente essa questão de ter uma mitologia específica, de um universo específico, né? E isso é tudo muito particular e muito... É incrível, assim.
0: Ah, com certeza. E a gente estava comentando, né, como a saga vai conquistando novas gerações de fãs, né? Como você falou, quando criança, o que mais te chamou a atenção foi a ação. Às vezes, né, a questão do robô, os bonequinhos vão primeiro cativando as crianças e depois eles vão buscar toda essa questão mais filosófica da mitologia envolvida. Legal, Renan.
1: Perfeito, é isso mesmo.
0: Muito bom. Então, hoje foi o espaço aí para você, fã de Star Wars, também compartilhar com a gente, né? Razões para amar esta saga neste 4 de maio. E eu, Diana Vieira, vou me despedindo, portanto. Valeu aí pela sua participação. Agora é com ele, Renan Zamilian, assumindo aqui a programação da Mundo. Boa noite pra você e até a próxima.
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0: Olá, agora às 7h05 e agora é comigo, Renan Zamilian, tocando a programação noturna de hoje, segunda-feira, 4 de maio. Seja bem-vindo e bora juntos até a meia-noite. Eu abro essa sessão com o Flow e 10 sons pra você.
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0: 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Agora na Mundo Livre, Beatles, Here Comes the Sun.

0: Tá aí na Mundo Livre, as primeiríssimas do Flow de hoje. Você ouviu Red Hot Chili Peppers com Under the Bridge, rolou Green Day, Wake Me Up When September Ends, teve The Cure com In Between Days e lá no comecinho, os Engenheiros do Havaí com Era um Garoto que, como eu, amava os Beatles e os Rolling Stones, e também um dos maiores títulos da história da música brasileira, não é? Conhece algum outro bom também? Manda aqui pro nosso WhatsApp que eu quero saber de você qual é o maior título aí, na sua opinião. Enquanto isso, a gente segue com o Flow, trazendo agora Metallica, Wherever I May Roam.
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0: Mundo Livre, sua atitude sonora, finalizando o flow dessa noite com The Offspring, The Kids Aren't Alright. Rolou também Cranberries, Dreams, Capital Inicial, Não Olhe Pra Trás e o feat do Youngblood e Aerosmith, My Only Angel. É isso aí, amanhã tem mais flow pra você, hein? Cedinho já no horário da Silvia. Daqui a pouquinho eu volto trazendo Ramones e muito mais, então não sai daí. 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

0: Mundo Livre, fechando a nossa primeira hora de hoje, segunda-feira, 4 de maio, você ouviu Eagle White Cherry com Still Having Fun, e antes também rolou Rucksack com Crash Boom Bang. Agora são 8:04 da noite apenas, e tem muito mais chegando na sequência pra você, fica por aí.
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Olá, para você que chega agora, seja muito bem-vindo à programação noturna da sua rádio de atitude Mundo Livre, comigo Renan Zamilian, até a meia-noite. Bora de música, abrindo essa hora com Audioslave, Like a Stone.

0: Mundo Livre, sua atitude sonora. Ouvimos Black Rose Remedy e ainda Madonna com Like a Virgin. Se tem atitude sonora, claro que toca na Mundo Livre. Então fica comigo que logo depois do break eu volto com os irmãos Gallagher pra você, hein? Sem briga, já já.
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0: Tá aí na Mundo Livre, som do Rapa, com a Brabíssima na frente do reto, diretamente lá de 2005, do álbum ao vivo acústico MTV. Muito bem, break rápido agora, tome sua aguinha, que na volta tem muito mais pra você. Agora 8 horas e 41 minutos.
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0: E hoje quem faturou um par de ingressos para curtir o show do Pato Fu no dia 22 de maio no Teatro Positivo foi o Carlos Eduardo Larcher dos Reis. É isso aí, Carlos, parabéns pelo seu presente. Você pode retirar os seus ingressos amanhã entre 9 e 18 horas aqui na recepção da Mundo Livre. Agora você que ainda não garantiu o seu ingresso, continue participando com a hashtag Pato Fu na Mundo, que amanhã tem mais sorteios por aqui. Aproveite e corre lá participar.
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Fechando mais um bloco, curtimos Michael Jackson, Beat It e Cyndi Lauper, Girls Just Wanna Have Fun, aquela dobradinha bem pop aí dos anos 80, pra agitar a nossa noite de segunda-feira, começando a semana com tudo aqui nas ondas da Mundo, semana completinha dessa vez. Então não sai daí que logo depois da Voz do Brasil, a gente tá de volta pra seguir viagem e eu te espero, tá? É logo às 10.

0: 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As notícias do governo federal que movimentaram o país no dia de hoje.
1: Boa noite.
2: Uma boa noite para você que nos acompanha em todo o país.
1: Segunda-feira, 4 de maio de 2026.
2: E vamos ao destaque do dia, novo desenrola.
1: Brasileiros podem renegociar dívidas com descontos que chegam até 90%.
2: O programa é destinado a famílias, estudantes, aposentados, micro e pequenas empresas e produtores rurais.
1: Parte do FGTS poderá ser usada para quitar o débito.
2: O presidente Lula afirma que o objetivo é tirar a população do endividamento.
3: Nós estamos tentando encontrar uma fórmula de tirar a corda do pescoço dessa gente, para ele voltar a respirar normal, para ele poder voltar a sonhar, ter o seu nome limpo na prata.
1: E como o novo desenrola vai beneficiar as famílias com renda comprometida pelas dívidas?
2: É o tema da nossa entrevista com Régis Dudena, secretário de Reformas Econômicas do Ministério da Fazenda.
4: Esse é o principal recado, né? Pegar a população que está com dívidas caras e que está com alto comprometimento de renda, a gente diminui a dívida e diminui a parcela que ela tem que pagar todo mês.
1: Você vai ouvir também mais inclusão digital.
2: Leilão promovido pelo governo do Brasil vai permitir a ampliação da conectividade em rodovias federais, áreas rurais e remotas.
1: Um investimento privado de cerca de 2 bilhões de reais. Graziele Bezerra.
5: A proposta é dar maior cobertura móvel a regiões que ainda enfrentam dificuldades de sinal.
2: Hoje, na apresentação da Voz do Brasil, Mariana Jungmann e Nazi Brum.
1: E acompanhe a gente ao vivo. Acesse radiogov.ebc.com.br ou o canal Gov na sua TV aberta.
2: Dívidas com juros altos que podem começar baixas, mas em alguns meses viram uma bola de neve.
1: Para ajudar pessoas que estão endividadas, principalmente com créditos que possuem juros muito altos, o governo do Brasil lançou hoje o novo Desenrola Brasil.
6: Para aliviar o orçamento das famílias e ajudar quem está inadimplente, o governo do Brasil lançou uma nova rodada do programa de renegociação de dívidas, o novo Desenrola Brasil. A medida vai beneficiar pessoas como o gerente de tecnologia Alex Araújo, que está com dívidas há mais de 3 meses.
7: Quando você está com dívida, né, registrada, que você não consegue crédito no mercado, então fica complicado. Mas quando você é pai de família, né, como eu, então ela se interfere bastante.
6: A medida provisória assinada pelo presidente Lula nessa segunda-feira já está em vigor e segue para análise do Congresso Nacional. O foco principal nessa primeira rodada são trabalhadores com renda de até 5 salários mínimos, ou seja, R$ 8.105. A ideia é ajudar as famílias a se reorganizarem financeiramente, como destacou Lula.
3: Nós estamos tentando encontrar uma fórmula de tirar a corda do pescoço dessa gente, para ele voltar a respirar normal, para ele poder voltar a sonhar, ter o seu nome limpo na prata.
6: Pelo Desenrola Famílias, poderão ser renegociadas dívidas contraídas até 31 de janeiro deste ano e que estejam em atraso entre 90 dias e 2 anos. Entram na lista débitos de cartão de crédito, cheque especial e crédito pessoal. Os juros poderão chegar no máximo a 1,99% ao mês. E os descontos podem variar entre 30% e